tenha 28. Não tem, não? Pega outro. 32. Tem? A mãe do chefe.

Número 69, 69. 69 tá aí? 31. Tá aí? 31. Após o 31, número 71, tá aí? 71. Número 15. O 15 tá aí? Não, vai mais um. 77. 77. 77 tá aí?

a tia Dani. Número 81, tá aí?

número 41. 41, tá aí? E agora o número 42. O 42 tá aí?

0: 5.
1: Tá aí? Número 37. 37, tá aí? Olá, vovacida!

40. 40 tá aí? 40. Número 66. 66. Olá, aniversariante. Número 58. 58. 58. Número 14. É o seu? 14. Número 52. Tá aí o 52? Olá. Número 2. O 2 tá aí? Olá. Aí é um vale, viu? De Malugama. Pode entrar em contato. Número 24.

0: brinde de Roseane Fonseca, viu? Pode entrar em contato para agendar. E assim a gente deseja a todas as mães, viu? Feliz Dia das Mães, muita paz, sabedoria. E o irmão aqui vai doar também, por favor. Aqui, irmão, você vai doar uma porção de farofa, não é isso? O irmão Cláudio aqui, levanta a mão aí. Vai doar uma porção de farofa. Vou sortear então o último para a gente fechar essa noite com barriga cheia. E lembrando que hoje na lanchonete tem farofa, viu, gente? Vamos lá. Número 05. Olá, irmã. Pode procurar a Cláudia aqui, viu? Deus abençoa.
1: Amém, gente. Eu tenho presente para todas as mães, mas o presente maior é a presença de Jesus. Amém? Vamos nos colocar de pé. Que Deus abençoe todas as mamães, as que estão aqui no sopro, aquelas que nos ouvem pela rádio educadora, que Jesus possa abençoar a sua vida, a sua casa, a sua família. Abrindo nossos braços, pedindo a bênção de Deus nesta noite, nesse grande grupo de oração que tivemos, na presença grandiosa desse Deus maravilhoso, que desça sobre nós, sobre as nossas vidas, sobre as nossas casas, sobre as nossas famílias, a bênção de um Deus Todo-Poderoso, Ele que é Pai, Filho e Espírito Santo. Vamos em paz.

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3: 21 horas e 12 minutos.
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0: Nota de falecimento: Joaquim Silva dos Santos, Joaquim da Cotac. A esposa Valdeci Borges, as filhas Elivânia e Lindinalva, os netos Guilherme, Gustavo e Maria, os genros Pedro e Gilson, o irmão Manuel Bonfim e demais familiares comunicam com pesar o falecimento de Joaquim Silva dos Santos, Joaquim da Cotac. O corpo está sendo velado no salão do SCC, bairro São Vicente. O sepultamento será nesta sexta-feira, às 10 horas da manhã, no cemitério Ladeira da Saudade. Os familiares agradecem a todos pelo ato de solidariedade cristã. Estamos noticiando o falecimento de Joaquim Silva dos Santos, Joaquim da Cotac.
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3: 21 horas. 8:16.
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0: 22h24.
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a vocês para cantar uma canção. Das mais belas, mais importantes, do cancioneiro popular, cancioneiro brasileiro. Eu tenho certeza, absoluta, que foi feito para os próprios parentes, que eu também sendo do tronco das oliveiras, também me considero parente de Jatobá, que é meu compadre, sou padrinho de Cecília, sua filha, que nasceu no mesmo dia de Maria, num dia 28 de junho, só que 2 anos atrás.

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1: Meia-noite e sete.

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1: Uma e 53.

É preciso pensar um pouco nas pessoas que ainda vêm, nas crianças. A gente tem que arrumar um jeito de deixar para eles um lugar melhor, para os nossos filhos e para os filhos dos nossos filhos. Pense bem.

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2: 4 e 10.

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4: 5:25.
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0: Ei, sanfoneiro, arrocha o fole, sanfoneiro. Bom dia vocês que vai soltando o véio. Bom dia vocês que tá nas roças. Bom dia vocês que tá na cidade vizinhança. Bom dia meus povos, mas minhas povas. E a friagem tá medonha? A friagemzinha medonha da gota serena. Ô, friagemzinha medonha. Bom dia pra vocês que vai acordando, vocês já vai dando notícia. Os pessoais vai acordando, os pessoais vai acordando cedo, já vai dando notícia pro velho que tá assuntando o velho. Vocês que tá na banda de cá, vocês que tá na banda de lá, vocês vai acordando cedo.
1: Louvado seja nosso Senhor Jesus Cristo e pra sempre seja louvado, meu filho.
0: Com as bênçãos de Deus, com as graças divinas, que Deus abençoe nós todos.

0: Meus remédios não tá? Que o doutor falou? Eu falo assim que o doutor falou pra beber os remédios mais cedo. O doutor falou pra beber os remédios mais cedo. Deixa eu ficar. Quer ficar? Olha, já é 5 e tanta. 5 e tanta, 5 e tanta, o sol já tá meio dia. O sol já tá meio dia fria, mas tá fria medonha, hein, moço? Ô, friagemzinha da gota serena. 5:57, deixa eu ver quem já acordou cedo. Os pessoais vão acordando cedo. Os pessoais vão acordando cedo, já vai dando notícia. Os pessoais vão acordando cedo, já vai dando notícia. O velho tá assuntando o velho. Vê lá quem já acordou cedo pra apanhar no velho. Aperta os botão de carro, botão de carro.
1: Bom dia.
0: Bom dia.
1: É tipo aqui do Parmente Azul, acordei cedo. Vou mandar uma foto de vocês aí. Com sexta-feira aí. Barulho pra minha mãe aí. Ixi, mas fez falta demais. Eles dois. Domingo é dia das mães, né? Mas é dia das mães todos os dias, né?
0: É verdade.
1: Faltava demais, meu pai tava aqui fazer um tratamento, mas graças a Deus. Tá bem. Foi pra casa.
0: Oi.
1: Tudo bem com ele, graças a Deus.
0: Amém, meu filho.
1: A paz de Deus, né?
0: É verdade.
1: E os médicos aqui,
0: é
1: né?
0: Verdade. Guarambi.
1: Vai passando. Adriana, Duda, Daniel, Vitor. E aí, Vitor?
0: Acorda, Vitor.
1: Manda semana na escola, Vitor.
0: É, Vitor, acorda, primeiro.
1: Passando, Santana até acordou cedo. Passei pra musguirinho. De alma branca, engraçado, coisinha também. Acordei cedo, daqui a pouco o trabalho.
0: Amém, minha filha. Forte abraço. Deixa eu ver quem mais já acordou. O compadre Chico do Galo já acordou, né, Chico? Um abraço pra você, meu filho.
2: Já bom tá? Dia, velho Dionísio. Aqui é Chico do Galo de Jacaraci. Eu quero ver Guilherme Silva, Feliz Palindal, José, Elias Martina, Joana, Margarida, Marinho Salvador, líder dos teclados. Quer deixar meu número do WhatsApp pra fazer amizade? Porque o meu WhatsApp é 998-74-80-54. Repetindo, 998-74-80-54. Valeu, velho, Dionísio. Um bom dia.
0: Valeu, Chico. O Chico é Pedra 90, viu, menino? Um abraço pra você, viu, Chico? Compadre Chico do Galo, lá de Jacaraci, já acordou? Quem já acordou também foi o compadre Júnior Carreteiro. Ó, Júnior, que friar, irmão. Matar, friar, medo, viu, Júnior? Ô, friagemzinha da gota serena. Oi, frio medonho, dá um frio, é frio.
3: Ô, velho, benção, velho, aqui é a Tema Teixeira do TikTok. Deus abençoe a nossa pré-sexta-feira, viu?
0: Amém, meu filho.
3: Passa a moda aí, estilo de 2 de julho. E ofereço para todos os ouvintes e para você da raia. E lembrando que amanhã nós estamos descendo para a vereda das cacimbas, pregoiseiras. Valeu!
0: Um abraço, viu, Dema? Menino bom, de ver da benção. Benção, velho, te abençoe. Velho, pode tirar o retrato mais o senhor? Pode, meu filho. Vem cá, tira o retrato mais eu. É, Dema é pedra 90. Dema é pedra 90. Tem mais gente para falar com o velho. Arô, bombia.
4: Bom dia, velho Dionísio, aqui é ele aqui de Angico. A sua música bem bonita que tripada durou pra mim aí, velho. Valeu, tenha um bom dia.
0: Amém, minha filha. Comadre Edna, lá do Angico, já acordou, foi cedo, né, comadre? Já deu um cafezinho, minha filha? Esquentar a friagem, pra esquentar a friagem tá medonha. Um abraço pra senhora e toda a família da senhora. Deus da virtude. Maria Edna lá do Angico já acordou cedo, já tá na sintonia.
5: Ei, velho, bom dia. Ô, velho, gostaria de você mandar sua louca pra mim passar de areia e gostaria de oferecer para toda a minha família, gostaria de oferecer para todos os meus amigos e amigos de passar de areia. E gostaria de oferecer principalmente para você e todos os educadores, que seu programa é nota mil.
0: Amém.
5: Educadora, presente nos nossos corações. Tenha um bom dia.
0: Amém, minha filha. Bom dia pra senhora também. Os pessoais, Os pessoais vai acordando cedo, vai dando notícia. Comadre Elisete, lá de passagem, dali acordou, foi cedo, né, comadre? Um abraço pra senhora, minha filha. Pessoal vai acordando cedo, um abraço pra comadre Porfira. Já tá na sintonia do velho, tudo bem, né, comadre Porfira? Deus ajuda. E os pessoais vai acordando.
6: Bom dia, velho, tudo bem? Aqui tá tudo bom. Tá meio friozinho, né, velho?
0: Tá frio,
6: mas
0: tá, frio.
6: Tá bom.
0: É verdade.
6: E aí, senhor? Manda uma música boa pra mim aí. Aqui é GB, aqui de Poções, município de Urandi. Valeu? Nós tá sempre na escuta aqui. Valeu, velho. Deus abençoe o senhor.
0: Também, meu filho.
6: E todos aí da Rádio Educadora. Deus abençoe todos nós. Fique com Deus, viu? Tchau.
0: Amém, meu filho. Compadre GB, lá dos Poção, município de Urandi, já acordou, foi cedo. Já acordou, foi cedo, pra assuntar o velho, pra assuntar o velho. Já é 6h30. Velho, bom dia, bom dia. Quem fala aqui é Maria do Carmo, passa a música, viu? E ofereço pra toda a família, pros amigos e pros ouvintes da rádio. E tenha um excelente dia abençoado pro Deus, amém, minha filha? Comadre Maria do Carmo já acordou cedo, bom dia, né? Deixa eu ver quem mais já acordou. Muita gente vai acordando, muita gente vai acordando. Sidneia também já acordou cedo, né, Neia? Topei aquela estudia, tirou o retrato, mas e eu? Um abraço.

Sandro tá lá de Rio Claro, de São Paulo, né, Sandro? Um abraço pra você, meu filho. Lá de Rio Claro, São Paulo, véi, bom dia. Manda alôzinho pra Cida dos Gatos, pra Zupita, pra João Vitor, viu? Pra Branca, pra vó Madalena. Um abraço, Deus que ajuda vocês, Deus ajuda. É com o padre Sandro, tá lá de Rio Claro, de São Paulo, tá escutando o véi. 6:04 já, 6:04, meu filho, 6:04, meu filho, tempo vai passando, lá voando, já tá na hora do véio beber os remédios, já tá na hora do véio beber os remédios.

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0: E tem dia, parece que a gente amanhece meio rupiado, né, moço? Eu falo assim, tem dia, parece que a gente amanhece meio rupiado. Oh! 6:19 já. 6:19, Gessilene já acordou cedo, né, Gessilene? Já mandou mensagem. Todo dia tá me cobrando, véi, que dia o senhor vai lá na roça? Amanhã tem um frango pro senhor. Amanhã tem um frango. Eu, véi, vai, minha, véi, vai. Véi, vai lá estudia. Não, comeu frango lá de dona. Como é o nome dela? Ei, diabo. Maria Isabel, né? O nome dela, da mãe dela. Falou que tem um frango pro véi. 6:19, deixa eu ver que mais já acordou, muita gente vai acordando, muita gente vai acordando, com o padre Gil, lá do tabuleiro já acordou cedo, né Gil? Um abraço pra Besouro, já acordou cedo, Besouro, já tá escutando o programa do véi, bom dia, deixa eu ver quem mais já acordou também, quem mais já acordou, véi, bom dia. Quem fala aqui é Maria de Fátima. Estou na cidade de Bom Sucesso, no Paraná. Quero soltar uma música e oferecer um bom dia para meu pai Antônio, para minha mãe Matilde e todos meus familiares lá de Contendas. Bom dia, véi. Fica com Deus. Amém, minha filha. Fica com Deus, você também. Bom dia, véi. Aqui é Juscelio da Engazeira. Mande um alô para meu filho Davi Lucas. Um abraço para Davi Lucas e para Juscelio e para o pessoal da Engazeira. Já acordou cedo. Véi, bom dia. Dá um alô pro pessoal da Tabua. Lembrando que hoje tem reunião da associação às 19:30. Vai ter brinde, sorteio para mãe e os associados. Ah, oh, comadre Núbia, comadre Núbia. Bom dia, minha filha, pra senhora. Mais a família da senhora. Bom dia, véi, como é que tá o senhor? Tô assim, pelejando. Véi, passo o hino do Flamengo pra nós. Aqui na comunidade de Barriguda, município de Guirapá. Lá de Guirapá, lá no daqui pro lado de Cacinha, município de Pindaí. Já tá escutando o véi, já tá escutando o véi. Mas você acha melhor vocês parar de relaxo com o negócio de Flamengo? Eu tô dizendo pra vocês não vir pra cá com relaxo, com negócio de Flamengo, isso é um relaxo doido.
1: Bom dia, e aí, tudo bom?
0: Bom dia.
1: Mandou um alôzão pra galera do Riachão, hein, que fala Zé Maria Pedreiro.
0: Ei!
1: Mandou um alôzão pra todos os pedreiros que trabalham, que tá lutando. Valeu, véi.
0: Valeu, meu filho.
1: Manda uma música de Mauro Branco, viu? Qualquer um. Valeu.
0: Aí, ó, compadre Zé Maria Pedreiro, lá do Riachão, já acordou cedo, né, meu filho? Grande abraço pra você. Ah! Olha quem acordou, compadre Ramon, mas com mais Lucimara, lá de Guarambi. Véi, bom dia, faz uma garrafada aí pra Lucimara, que tá meio arrupiada, vixe. Até constipação, deve ser constipação. Contar com constipação, fica assim mesmo. Então, tem que fazer as meizinhas. 6:23. 6:23, meu filho. 6:23, minha filha, o tempo vai passando, velho.
2: Bom dia, velho.
0: Bom dia.
2: Bom dia com Jesus, né, velho? Quem pega com Deus é valido, né, velho?
0: É verdade.
2: Ô, velho, tô na escuta aqui, velho. Manda um alô pra nós aí. Eu e o Vida na escuta aqui, não presta esse programa. Tô no Guanabi, Bahia. Manda um alô pra esse pessoal que a gente tem aí, Edivar. Do Barro Observatório, Marim, Didinho, Buzeiro, Elenice.
0: Oi.
2: Manda alô também pra Júnior, Seuzito, Carlinho aí no Pirajá, Garcia oh, Motos.
0: Aí, ó, compadre Magno Pedreiro já tá na sintonia, né, Magno? Um abraço pra você, meu filho. Grande abraço pro Padre Marcos.
3: Bom dia, velho Dionísio. Como está o senhor? Tudo bem? Aqui é meio-dia de Aporanga. Eu gostaria de mandar um alô para todo o pessoal do Baixa Baixinha, de Bima Totáxi, de sua esposa, Elia do Coquilinho, Sevaldo Bumba. Faz uma garrafada pra Sevaldo Bumba, pra ver também especial encurujado. E todo o pessoal da Cerquinha, passagem da Pedra, Capão, Jardim do Sul, Poções, Japecanga, Umbuzeiro, Raiz, Caraíba, Jardim, Limeira, Jatobá, enfim, todos tiveram a sintonia do seu maravilhoso programa e todo o pessoal do Tamboril, município de Catité. Tenha uma ótima sexta-feira e um bom final de semana, velho. Toma seus remédios direitinho, velho.
0: Amém. Abraço. Abraço, compadre Mildinho. Lá de Caporão já acordou cedo. 6:24, 6 horas, mais 24 minutos, véi.

virtude. É, já é 6h25 já. Um abraço para meu compadre Zé Carlos Pintor, tá meio encurujado, né, compadre Zé Carlos? Compadre Zé Carlos tá meio encurujado.

0: 6h28, 6h28.
1: Ô, véi, bom dia, véi. Tudo bem, véi? Como é que tá você, véi? Ô, véi, gostaria de você fazer essa garrafada. Dinho do Alto do Cristo. Ele tá arrupiado, véi. Dinho do Alto do Cristo. Ele não dormiu essa noite, não. Tá com a hemorroide atacada, véi. Vê se você faz uma garrafada pra ele aí, véi. Bom dia, véi.
0: Mas quando começa a rupiar, já dei conselho pra ele já. Já alertei ele, foi com o padre Dinho. Você toma providência, que o senhor tá arrupiado. Ele tá arrupiado, agora começou a ficar, foi encurujado. Começou a ficar encurujado, moço. Quando começa assim, não é fácil, não. 6h29, 6h,
2: baixo. Meu velho Dionísio, aqui é Tinis. Quero te pedir uma música de Ataíde Alessandra, Estrada do Amor. Quero oferecer para você, velho Dionísio, sua família, e para meus três filhos, meus quatro netos e todos que tiveram nessa família. Bom dia, velho Dionísio.
0: Amém, minha filha, comadre Atenice. Já tá na sintonia do véi. Bom dia, deixa eu ver quem mais já acordou. Bom dia, véi. Quem fala aqui, bom dia. Véi, tudo bem com o senhor? Aqui é, comadre Ritinha, lá de Água Branca, município de Tanque Novo. Viu? Quer que o senhor passe a música, ofereço pro senhor, que é um ótimo agricultor, e para todos os ouvintes. Fica com Deus, velho. Deus abençoa sempre. Amém, minha filha. Comadre Ritinha, lá de Água Branca, município de Tanque Novo. Mandar um forte abraço para meu compadre Ivan, lá no mercado municipal de carne, né, Ivan? Um abraço para você, meu filho. Vem, faz umas garrafadas para mim, mas com o pai Lori do bode. Vixe, tá arrupiado. Ou tá encurujado. Um abraço pra você, viu, Van? Vão é pedra 90. Vão é pedra 90. O pai Lourinho do bode. Todo pessoal do

Mercado Municipal de Carne, grande abraço, bom dia. Muita gente vai acordando cedo, viu? Comadre Nena já acordou, grande abraço. Um abraço para a comadre Nalva, lá do Esmeralda, também que já acorda cedo para assuntar o véio, bom dia. Muita gente vai acordando e vai dando notícia. Pessoais vai acordando e vai dando notícia. Meus povos, mas minhas povas. Pessoais do meu sertão. Oi, Cresso, Cresso, teu sinal de vida. Um abraço pra você, viu, Cresso? Aí sabe, você pedra 90, menino. Viu? Aí, pedra 90. É, Cresso, um abraço pra você, meu filho. Deus dá virtude, você mais sua família. Cadê seu Crovo, mais com mais Dona Santa? Tá lembrando, Zezé? Deixa eu ver que mais já acordou. Véi, bom dia. Estou assuntando seu programa aqui na Fazenda Riachinho, região de Coribe. Um abraço aí, pessoal de Riachinho, lá na região de Coribe, que tá escutando, véi. Bom dia, meus povos, bom dia, minhas povas. Bom dia, vocês que vai assuntando, véi. Bom dia. Já tá vencendo a hora do véi se embora pra roça, né? O véi vai se embora pra roça. Amanhã cedo o véi volta com as bênçãos de Deus, com as graças divinas. Deus dá virtude a todos nós, gente. Deus dá alegria, dá saúde, dá paz, dá prosperidade pra todos nós. Em nome de Jesus, amém. O véi já vai, o véi já vai. Amanhã cedo é que dia? Amanhã é sexta, amanhã é sábado. Hoje é que dia? Hoje é quinta? É quarta? Onde foi que dia, mano? Moço, é de vera, moço, o tempo. Hoje é, eu acho que nós tá caminhando pro final das eras. Eu acho que nós tá caminhando pro final das eras, porque o tempo tá passando, é voando, gente. Hoje é sexta, não, é quarta. É quarta, não, nos meus pensamentos é quarta-feira. É sexta-feira hoje. É sexta-feira hoje do Brasil. Já é, no Brasil já é sexta-feira. Amanhã já é sábado, depois é domingo, moço.

compadre Binho de Ena já acordou, né, Binho? Tem passa ligeiro, né, Binho? Tempo passa numa velocidade, menino. O véio já vai se embora. O véio volta segunda-feira com o programa do véio. Amanhã cedo tem meu neto com o programa Nos Calor da Vaquejada. Ei, vou passar pro lado de cá.

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1: Nota de falecimento: Isabel Maria da Silva. 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E o sepultamento será hoje, às 10:30 da manhã, no cemitério Ladeira da Saudade. Os familiares agradecem a todos que comparecerem a este ato de solidariedade cristã.
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2: Nota de falecimento: Joaquim Silva dos Santos, Joaquim da Cotac. A esposa Valdeci Borges, as filhas Elivânia e Lindinalva, os netos Guilherme, Gustavo e Maria, os genros Pedro e Gilson, o irmão Manuel Bonfim e demais familiares comunicam com pesar o falecimento de Joaquim Silva dos Santos, Joaquim da Cotac. O corpo está sendo velado no salão do SCC, bairro São Vicente. O sepultamento será nesta sexta-feira, às 10 horas da manhã, no cemitério Ladeira da Saudade. Os familiares agradecem a todos pelo ato de solidariedade cristã. Estamos noticiando o falecimento de Joaquim Silva dos Santos, Joaquim da Cotac.
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15: Meus amigos, bom dia! Meus amigos, nós queremos hoje falar com os jovens, aqui da cidade, dos campos, das comunidades todas, todo e qualquer jovem, estudante ou não. É muito importante, vocês jovens, permaneçam firmes na fé. Assim disse já o ex-papa, né? Vamos falar, emérito, Bento XVI, diante das dificuldades da missão de evangelizar, às vezes os jovens se sentem assim incapacitados para evangelizar, desanimados, como aconteceu com o profeta Jeremias. Quando era jovem, Deus o chamou para profetizar. Ele disse: não, senhor, ainda sou jovem, não sei falar. Aí Deus lhe respondeu: nada disso, não diga que é jovem. Você vai falar o que eu mandar, você irá onde eu mandar. E aconteceu, o profeta Jeremias, ainda jovem, obedeceu a Deus e tornou-se um grande profeta. Assim no mundo de hoje, também há jovens que às vezes não têm coragem, mas a graça de Deus não vai faltar. Em todo lugar ele dá como Deus pedir. Às vezes, meus queridos jovens, vocês se sentem frágeis, incapazes para evangelizar e dar testemunho da fé. Mas não tenham medo, não tenham medo de evangelizar. A evangelização não é uma iniciativa sua, é antes uma iniciativa de Deus. Você deve dar uma resposta. Então você vai dar a resposta se Deus o chamar. É sinal que Deus está dando qualidades, inteligência, está infundindo as forças do Espírito Santo para que você realmente tenha essa coragem. Portanto, é Deus quem pede. Aí, portanto, meus queridos jovens, mas é preciso orar, é lógico. É preciso que vocês se enraizem, se fundamentem na oração antes de iniciar a missão e depois durante a missão. Vocês sabem, meus queridos amigos, que para falar de Deus é preciso primeiro falar com Deus. É isso? Se você quer falar de Deus para os outros, seus amigos, então primeiro você deve falar com Deus, isso é orar. A oração é importante, a oração deve acompanhar a nossa vida em todas as circunstâncias. Portanto, meu querido jovem, esteja atento ao chamado de Deus. Não vai pensar que Deus está é só seminarista, nada disso. Lá no seu trabalho, no seu namoro, nas suas alegrias, nas suas festas, Deus está cutucando o seu coração para que você seja um jovem alegre, firme na fé, dê testemunho, saiba cantar bonito, saiba ouvir música, saiba fazer barulho, mas com Deus no coração. Não tenha medo, procure orar sempre. Participe das missas dominicais. É muito importante, jovem, participar da missa dominical todos os domingos. E se você até puder participar em algum dia da semana que vá, tome consciência da importância da missa. A missa é importante, não é por causa do padre que está lá, não. É Jesus Cristo. É uma celebração dos sofrimentos, morte e ressurreição de Jesus. Na hora em que Jesus salvou você, salvou a todos nós, a hora que derramou o seu sangue, a missa é quando o sacrifício do Calvário se torna presente e não se repete. É como se os espaços encolhessem, os tempos se encolhessem e nós nos encontrássemos diante do mesmo sacrifício de Jesus, que morreu na cruz para nos salvar. E também não tenha medo, de vez em quando, falar a um padre, senhor, meu padre, preciso bater um papo com o senhor aí. Confesse, fale das suas dificuldades, das suas falhas, mas não deixe assim atemorizar, ficar longe de Deus, não. Ore, reze, participe da missa, sua missa aos domingos, tá bom? Reze pelo menos 3 Ave Maria em louvor a Nossa Mãe Maria Santíssima. Isso é muito importante. Conheço o jovem até que reza o terço. Basta você rezar 3 Ave Maria, não custa nada. Então, firmeza, firme. E comungue sempre a Eucaristia, é a nossa alimento especial, não é? Jesus falou claro lá no Evangelho de João, capítulo 6. Eu sou o pão vivo descido do céu. Quem come de minha carne e bebe do meu sangue tem a vida eterna e o ressuscitarei no último dia. Então é na Eucaristia que nós recebemos força, porque é o próprio Jesus que é o nosso alimento. Ele. Então, meus amigos, firmes na palavra, escute a palavra de Deus, lê um trechinho da Bíblia, não custa nada, é Deus que está falando com você. E você, então, procure também, sabe, um conselhinho que o Papa deu para muitos jovens, você trabalhando na sua alegria, também procure de vez em quando, a sós ou em grupo, procurar ao Santíssimo Sacramento e adorar Jesus. Jesus ama tanto os jovens que estão ajoelhados diante do seu sacrário. Jesus sorri e dá uma graça toda especial para aquele jovem, para aquela jovem, aquele moço, aquela moça, aquele adolescente, aquela adolescente, quando estão orando diante do Santíssimo Sacramento. Meus amigos, vamos louvar a Deus. E aqui no Brasil ainda nós temos a oportunidade de falar publicamente sobre a fé, falar publicamente de Jesus Cristo. Mas há países no mundo que não se pode pronunciar o nome de Jesus. Há países no mundo que você tem que esconder a sua Bíblia, porque se você mostrar a sua Bíblia, você vai para a cadeia. Aqui nós temos liberdade. E nos países assim? E se você que vai se formar na engenharia e for chamado, por exemplo, a esses países, vai, meu filho, não deixe de ir lá, não. Mesmo que você abertamente não fale, você vai dar um testemunho da sua honestidade. Uma das maneiras de evangelizar tem um país do mundo que os católicos são a minoria, e a maneira deles evangelizar é exatamente fazer bem feito o próprio trabalho. Lutar pelo salário, ninguém nega, os professores têm pleno direito de fazer sua greve, lutar pelo salário, etc. Mas se preparar para dar aula, dar bem a aula, não matar. Qualquer pessoa católica que ama Jesus tem que fazer bem feito. O pedreiro que fala que é católico tem que saber acabamento da casa. É uma vergonha, muitas vezes você vê uma casa nova, mas não está acabada. Defeito aqui, defeito acolá. Que é isso? Porque você quer trabalhar mais rápido para ganhar mais dinheiro, você tem direito ao seu dinheiro, mas faça um belo acabamento. Faça de conta, não, mas a casa em primeiro lugar é para Deus nosso Senhor. Faça a casa para Jesus morar. Então, resista seu salário, mas também seja correto, seja honesto. Vocês, meus queridos jovens, vocês façam isso, viu? Sejam estudantes, prepare bem a aula. Nunca mate a aula. Nunca mate a aula. Mas estudem, mostrem que vocês têm capacidade, têm honestidade. A palavra honestidade, né? É muito importante essa honestidade. Mostre que tem honestidade. Então, meus amigos, nós estamos enviando essa mensagem hoje de modo especial para os queridos jovens, alegres, firmes, barulhentos, mas com Jesus no coração. Com Jesus no coração. Deus sempre chama jovens. Quando a gente lê a Bíblia Sagrada, a gente percebe que Deus chama muitos, até adolescentes, chama muitos jovens, moços e moças, para trabalhar na missão, para cumprir uma determinada missão. Os profetas antigos, Jeremias, Isaías, todos foram chamados quando eram jovens. Portanto, não tenha medo, meu filho. E ser jovem e perseverar. Viu? Estou pensando na senhora aí. Falou que vai deixar a igreja porque já trabalhou muito. O que é isso? Até agora a senhora não cresceu na fé? Quanto mais cresce na fé, mais necessidade a senhora tem de estar com Jesus Cristo. É claro que só tem que dar um trabalho, espaço para os outros. Tem que dar um espaço para os outros. Não há pensar que só a senhora que sabe fazer tudo na igreja. Oriente outras pessoas, mas se não for ser líder na igreja, não for fazer a leitura, se não for lá, pelo menos participe. Mostre que tem a fé, que cresceu na fé, cresceu no amor a Jesus nessa temporada que ficou aí cuidando da comunidade. É muito importante. Meus queridos jovens, aqui estou pensando numa jovem, adolescente, ainda do século XIX, né? Lá na França, a Bernadette Soubirous. Estava junto com a irmã dela, uma amiga, lá em frente a uma gruta, quando ia, onde ia sempre, de um modo de repente, uma pequena árvore que estava em frente à gruta começou a se movimentar, ela olhou assim. A árvore se movimentou forte, olhou e viu uma senhora linda, linda. Mulher bonita, toda vestida de branco com a faixa azul em torno do seu corpo. Aquela mocinha, que não era ainda, nem tinha feito a primeira comunhão, mas era uma filha obediente, muito pura. Ela então levava até consigo o seu próprio rosário. Quando a viu aquela mulher bonita, ela puxou o terço, não sei se por medo, ou também iluminada pelo Espírito Santo, começou a rezar o terço. E aquela senhora bonita que apareceu para ela, também pegou seu terço e começou a deslizar o terço à medida que a Bernadette ia desfiando, passando as contas do seu terço. Aí ela voltou nos outros dias, aquela senhora falava pouco, mas olha, minha filha, continue no seu bom caminho, você vai ter uma felicidade muito grande lá no céu também. Seja uma boa filha. E assim, quando na última vez que apareceu Nossa Senhora de Lourdes, né? Ela insistiu, mas quem é a senhora? Até na última aparição, aquela mulher bonita não tinha falado quem ela era. Até que na última aparição, aquela mulher bonita, linda, que rezava o terço, falou: eu sou a Imaculada Conceição. Naquele lugar hoje existe um santuário. Eu fui lá, santuário, romarias por ano. Todo ano, mês de fevereiro, sobretudo dia 11 de fevereiro, que é o dia do universal do enfermo, né? O Papa sempre, a primeira aparição se deu exatamente no dia 11 de fevereiro. E o Papa, então, todos os anos escreve uma mensagem para os enfermos, para os doentes, muito bonita. Todo ano ele escreve essa mensagem. Então, meus filhos, Jesus chamou essa mocinha adolescente. É, depois ela foi morar, era tão sediada para lá, para cá, por curiosos, que ela foi morar com um parente. Depois ela entrou no convento aos 22 anos e morreu com 35 anos, muito menina ainda, mas sempre temente a Deus. O importante é que a pessoa não fique exibindo: ah, Maria falou comigo. Não, é na humildade, é na oração, é no testemunho de fé. Deus sempre chama os jovens para realizar uma determinada missão. Então, meus filhos, Deus escolhe rapazes, moças, para uma missão especial na história da salvação. Foi no Antigo Testamento e ainda hoje. Quanto a alguns movimentos jovens, né, estão acontecendo, algumas comunidades jovens que estão nascendo aí por estímulo dos jovens. Muitas, graças a Deus. E eles perseveram. Então, essa atenção nossa aí, saber pescar.

0: recrutar,
1: saber ouvir, saber dar atenção a esses novos movimentos para ver se realmente vem de Deus. E se for do Espírito Santo, vamos valorizar. Vamos valorizar. Aquele grande homem que deixou uma grande tarefa, Frederico Ozanam, ele tinha 20 anos quando fundou as Conferências Vicentinas. Aos 26 anos, ele já tinha um jornal e dava testemunho da fé na Universidade de Sorbonne. Ele não tinha medo de falar sobre Jesus Cristo. Eu sigo Jesus! Na Igreja Católica, não tinha medo de professar a sua fé. Às vezes, alguns historiadores apontavam erros do passado, mas erro também aconteceu nas faculdades, erro também aconteceu na política. Só porque uma pessoa segue a igreja e não pode errar, ele erra, é que ele se converta. A religião, se tem pessoas erradas, não é por culpa da igreja, é por culpa da própria pessoa. E se um padre erra? Uai, o padre não é dono da igreja, o padre é apenas ministro, não é funcionário. É um chamado especial para trabalhar para o povo, na dimensão da oração e mostrar o caminho de Deus. Se ele erra como Judas errou, que ele se converta, mas a cabeça da igreja, o fundamento da igreja é Jesus Cristo vivo. É sempre Jesus. Sou católico por causa de Jesus, que me salvou. É o fundador da minha igreja. Portanto, meus amigos, não tenham medo de dar esse testemunho de cabeça erguida. Você jovem, que gosta de música, gosta de barulho, gosta de música, gosta de barulho, mas no meio do barulho, pense em Jesus. Gosta aí de passear, namorar, namore com respeito, porque Jesus também está no coração seu, no coração da sua namorada. Tudo isso aí. Então Deus quer que você se prepare para formar uma ótima família. Você foi chamado para o matrimônio, Deus vai lhe enviar uma esposa fiel e você vai ser papai com muita alegria, vai ajudar esse mundo a se tornar melhor. Se você for preciso entrar numa greve justa, entre, reivindique, não tem dúvida, mas a luz da fé, a luz da fé. Não vai pensar que Jesus Cristo esteja longe de você, não. Mesmo nas lutas, lutar. E lutar não é só para evangelizar, distribuir de fé, mas também procurando os direitos de cidadania, defendendo os seus direitos. Lute, organize-se, tenha sua liderança, ore, reze, participe da missa dominical, reze 3 Ave Marias para Nossa Senhora, faça sua adoração, e quando você tiver sua fraqueza, vai lá, chama o padre, que ele é instrumento de Deus para isso, em nome de Jesus, e vai lhe absolver, vai lhe dar o perdão de todos os seus pecados. E você continua feliz, não é, jovem? Portanto, meus amigos, Deus, que os jovens aprendam então desta jovem Bernadette da França, a oração meditativa e recitativa e seu amor solícito aos doentes. Então, meus amigos, vamos encerrar este nosso programa fazendo um apelo para os jovens. Olhem, escutem Jesus! E sejam alegres e missionários, em nome do Pai, do Filho e do Espírito Santo.
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4: 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Somos seus amigos porque ele nos revela os preceitos do Pai do Céu. Nessa confiança, celebremos com esperança e muita fé. 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Iniciemos com o canto de entrada.

0: Em nome do Pai, do Filho e do Espírito Santo, a graça e a paz de Deus, nosso Pai, e de Jesus Cristo, nosso Senhor, estejam convosco. Meus irmãos, minhas irmãs, sejamos todos bem-vindos e bem-vindas a esta celebração da sexta-feira da quinta semana do tempo pascal. Queridos irmãos, queridas irmãs, no instante de silêncio, reconheçamos os nossos pecados para celebrarmos dignamente os santos mistérios. Confessemos nossos pecados. Confesso a Deus Todo-Poderoso e a vós, irmãos e irmãs, que pequei muitas vezes por pensamentos e palavras, atos e omissões, por minha culpa, minha culpa, minha tão grande culpa. E peço à Virgem Maria, aos anjos e santos, e a vós, irmãos e irmãs, que rogueis por mim a Deus, nosso Senhor. Deus Todo-Poderoso, tenha compaixão de nós, perdoe os nossos pecados e nos conduza à vida eterna.
1: Amém.
0: Senhor, tende piedade de nós.
1: Senhor, tende piedade de nós.
0: Cristo, tende piedade de nós.
1: Cristo, tende piedade de nós.
0: Senhor, tende piedade de nós.
1: Senhor, tende piedade de nós.
0: Oremos. Além das orações que trazemos no silêncio do nosso coração, rezemos em ação de graças por José Maria, Érica Soares, Nair Amélia e pelos falecidos Dalira Souza Silva, Débora Betânia, Eudes Rodrigues Vieira, Ubirajara Nunes dos Santos e todos os demais falecidos que foram apresentados no início dessa celebração e aqueles também que trazemos o silêncio do nosso coração. Concedei-nos, Senhor, viver plenamente os mistérios pascais e o que celebramos com alegria sempre nos fortaleça e nos comunique a salvação. Por nosso Senhor Jesus Cristo, vosso Filho, que é Deus, e convosco vive e reina na unidade do Espírito Santo, por todos os séculos dos séculos.
1: Amém.
2: Amém.

0: Leitura dos Atos dos Apóstolos. Naqueles dias, pareceu bem aos apóstolos e aos anciãos, de acordo com toda a comunidade de Jerusalém, escolher alguns da comunidade para mandá-los a Antioquia, com Paulo e Barnabé. Escolheram Judas, chamado Barsabás, e Silas, que eram muito respeitados pelos irmãos. Através deles, enviaram a seguinte carta: Nós, os apóstolos e anciãos, vossos irmãos, saudamos os irmãos vindos do paganismo e que estão em Antioquia e nas regiões da Síria e da Cilícia. Ficamos sabendo que alguns dos nossos causaram perturbações com palavras que transtornaram vosso espírito. Eles não foram enviados por nós. Então decidimos, de comum acordo, escolher alguns representantes e mandá-los até vós, junto com nossos queridos irmãos Barnabé e Paulo, homens que arriscaram suas vidas pelo nome de nosso Senhor Jesus Cristo. Por isto, estamos enviando Judas e Silas, que pessoalmente vos transmitirão a mesma mensagem. Porque decidimos, o Espírito Santo e nós, não vos impor nenhum fardo, além destas coisas indispensáveis: abster-se de carnes sacrificadas aos ídolos, do sangue, das carnes de animais sufocados e das uniões ilegítimas. Vós fareis bem se evitardes essas coisas. Saudações. Depois da despedida, Judas e Silas foram para Antioquia, reuniram a assembleia e entregaram a carta. A sua leitura causou alegria por causa do estímulo que trazia. Palavra do Senhor.
1: Graças a Deus.

Meu coração está pronto, meu Deus, está pronto meu coração. Vou cantar e tocar para vós. Desperta, minha alma, desperta. Despertem a harpa e a lira. Eu irei acordar a aurora.

Vou louvar-vos, Senhor, entre os povos, dar-vos graças por entre as nações. Vosso amor é mais alto que os céus, mais que as nuvens, a vossa verdade. Elevai-vos, ó Deus, sobre os céus, vossa glória refúgia na terra.

0: O Senhor esteja convosco.
1: Ele está no meio de nós.
0: Proclamação do Evangelho de Jesus Cristo segundo João.
2: Glória a vós, Senhor.
0: Naquele tempo, disse Jesus aos seus discípulos: Este é o meu mandamento: amai-vos uns aos outros, assim como eu vos amei. Ninguém tem amor maior do que aquele que dá a sua vida pelos amigos. Vós sois meus amigos, se fizerdes o que eu vos mando. Já não vos chamo servos, pois o servo não sabe o que faz o seu senhor. Eu chamo-vos amigos, porque vos dei a conhecer tudo o que ouvi de meu Pai. Não fostes vós que me escolhestes, mas fui eu que vos escolhi e vos designei para irdes e para que produzais fruto e o vosso fruto permaneça. O que então pedirdes ao meu Pai em meu nome, ele vo-lo concederá. Isto é o que vos ordeno: amai-vos uns aos outros. Palavra da salvação.
1: Glória ao vosso Senhor.
0: Meus irmãos, minhas irmãs, para que nós estejamos em Cristo e para que, de fato, possamos ser obedientes a Ele, é preciso que obedeçamos aquilo que Ele nos ordenou. Que amemos uns aos outros, mas não de qualquer jeito. Amemos uns aos outros como Cristo nos amou. Ele é o modelo. Ele é a referência, ele é aquele que nós devemos olhar e entender como devemos agir diante do mundo, diante da igreja, diante dos irmãos. Queridos irmãos, queridas irmãs, é só assim, amando-nos como Cristo nos amou, que o nosso fruto irá ser semelhante ao fruto de Cristo, e ele irá permanecer em nós. Nós ouvimos na primeira leitura que, após algumas discordâncias lá em Antioquia, os apóstolos e os anciãos enviaram alguns discípulos para que pudessem, de fato, lembrar àquelas pessoas que ali estavam o que era verdadeiramente o mandamento de Cristo. E mais ainda, não foram para colocar pesos demasiadamente grandes nas costas daqueles que estavam vindo do paganismo e se convertendo à mensagem de Jesus Cristo, mas foram para anunciar o essencial. E o essencial é que nos amemos como Cristo nos amou. E, infelizmente, ainda hoje, nas nossas pregações, nós muitas vezes esquecemos do essencial, que é pregar o amor de Cristo por nós, para pregar tantas outras coisas que, sem esse amor, não faz sentido e nem vai gerar conversão, mas talvez apenas medo e uma certa religiosidade muito mais aparente do que, de fato, é uma religiosidade que transforma. Antes de qualquer coisa, é preciso pregar o amor de Cristo, e é preciso pregar que Cristo pediu que nós nos amemos como Ele nos amou. Se não tiver amor, e não é qualquer tipo de amor, é um amor conforme aquilo que Cristo nos pede, de nada adianta todo o resto. Só será como metal que soa, que faz barulho e nada mais. E nós não queremos ser uma religião de barulho, mas queremos ser uma religião que, de fato, possa anunciar o Cristo vivo, ressuscitado, o Cristo que nos ama e que pede que nos amemos uns aos outros. Que assim seja.

0: Queridos irmãos, queridas irmãs, Cristo nos chamou para permanecer em seu amor. Por isso, elevemos ao Pai as nossas preces confiantes, sabendo de sua força e do seu mandamento, e sabendo que esta força nos conduz para vivermos como Ele nos pediu. E rezemos: Senhor, ensinai-nos a amar como vosso Filho nos amou.
1: Senhor, ensinai-nos a amar como vosso Filho nos amou.
2: Pela Igreja, para que seja sempre sinal vivo do amor de Cristo no mundo, promovendo a unidade e a caridade entre todos os povos, rezemos ao Senhor.
1: Senhor, ensinai-nos a amar como vosso Filho nos amou.
2: Por nossa comunidade, para que, fortalecida pelo amor fraterno, viva em comunhão verdadeira e testemunhe a alegria do Evangelho, rezemos ao Senhor.
1: Senhor, ensinai-nos a amar como vosso Filho nos amou.
2: Pelos refugiados e pelos deslocados, para que encontrem acolhida, proteção e esperança em meio às adversidades, rezemos ao Senhor.
1: Senhor, ensinai-nos a amar como vosso Filho nos amou.
2: Pelos falecidos, para que sejam acolhidos no reino da glória, rezemos ao Senhor.
1: Senhor, ensinai-nos a amar como vosso Filho nos amou.
2: Pelos familiares dos falecidos, para que sejam consolados por Deus, rezemos ao Senhor.
1: Senhor, ensinai-nos a amar como vosso Filho nos amou.
2: Pelos aniversariantes do dia, para que lhes sejam concedidas a paz, a saúde, a fé e longos anos de vida, rezemos ao Senhor.
1: Senhor, ensinai-nos a amar como vosso Filho nos amou.
0: Pai misericordioso, acolhei estas súplicas e fazei de nós instrumentos fiéis do vosso amor, para que o mundo conheça a paz verdadeira. Por Cristo nosso Senhor.
1: Amém.
0: A Deus, o que temos e somos, com o canto.

Orai, irmãos e irmãs, para que o meu e o vosso sacrifício seja aceito por Deus Pai Todo-Poderoso. Senhor, nós vos pedimos, santificai com benevolência

0: da Tabua, a cavalgada dos amigos da Tabua, e aí tivemos então a relação daqueles apoiadores.
1: Quero que também, Silvana, agradecer o apoio do vai dar certo, né, produções, nosso amigo Naurim, e também as atrações, né, da grade de atrações que nos apoiaram, que nos ajudaram lá na festa, abrilhantaram, né, a festa, que é o Playboys do Forró, Lucas do Forró, Amado Edilson e Renilson Aguiar.
0: Então, realmente foram brilhantes, né, nas suas apresentações, e o público participando a todo instante e mantendo assim a festa animada. E com certeza o próximo ano já começou, na verdade, já os planejamentos aí para a festa, que pretende superar e dessa continuidade, cada ano tendo mais gente e vocês procurando fazer algumas devidas correções para melhorar mais ainda a festa, a estrutura do local.
1: É, com certeza, as correções têm que ser feitas, tem muita coisa para melhorar, mas acredito também que não há quem consiga fazer um movimento, um evento, para que não tenha falhas, né? Não tenha alguma coisa a melhorar. Então, assim, a gente vem há tanto tempo melhorando a cada dia, a cada ano, mas sempre tem alguma coisa a desejar. Então, queremos pedir perdão, desculpa algumas pessoas que talvez não ficou do seu agrado, mas que estamos tentando melhorar a cada dia.
0: Portanto, estamos falando com Clécio Barbosa, um dos integrantes da comissão de organização da festa da Tabua, da cavalgada dos amigos da Tabua.
1: Não posso esquecer também, né, de agradecer a Estilo Calçados por nos ter presenteado com um sorteio lá de um par de botas, e agradecer todas essas pessoas.
0: Ok, então a gente disponibiliza a nossa rádio educadora aqui para a 12ª edição da Cavalgada dos Amigos da Tabua 2027, e que o próximo ano possa ter sucesso, e nós estaremos aí sempre à disposição e parabenizando a vocês pela organização de uma festa. A gente sabe que se uma prefeitura for organizar uma festa numa determinada cidade para 10 mil pessoas, envolve muitas secretarias, muita gente. E vocês, amigos da Tabua, organizaram e tiveram aí o apoio de muitas pessoas também para essa organização, mas ali a participação da família, das pessoas da Tabua, de um modo geral, ajudando a fazer a festa, e festa com paz, com alegria. A presença da polícia era somente para estar ali, né, para garantir ali a paz, mas sem necessidade de uso da polícia em si, né, por conta dos próprios participantes, né, já saberem que se trata ali de uma festa também de paz e diversão, pessoas de todas as idades, e aqui estaremos sempre à disposição, Clésio.
1: Muito bem, Simone, eu que quero agradecer a Rádio Educadora por essa oportunidade, por esse apoio também, né, dizer aqui ao apoio à Rádio Educadora, e dizer que sim, que o evento só é realizado através de tudo isso que acabamos de falar aqui. É como se fosse uma cadeia alimentar, um precisa do outro e outro precisa do um, e aí vai, e até que chega nesse ponto. Esse número que falamos aqui de pessoas não é nada oficial, entendeu? É uma previsão que talvez as pessoas tiveram e falaram. Eu não estou dizendo aqui, afirmando nada de números, que às vezes as pessoas saem falando, tá batendo papo, falou que foi tantas mil pessoas. Nada disso. Na simplicidade, pessoas que falaram. Então, assim, às vezes a gente fica equivocado em dizer os números, mas a gente não tem essa certeza. Então, quero aqui esclarecer isso. No mais, é só agradecer, em nome da comissão organizadora, né, Clécio, Arinaldo e Cirão, por todas essas pessoas confiarem no nosso trabalho. E aí, dizer que estamos aí, né, para o ano, se Deus assim permitir, estaremos lá novamente, contando com o apoio de todos vocês que participaram e aquelas que não puderam ir, que participem, que estaremos lá de braços abertos, esperando cada um de vocês. Muito obrigado.
0: Tivemos a participação de Clécio Barbosa, membro da comissão organizadora da 11ª edição da Cavalgada dos Amigos da Tabua, no último domingo, e aqui fazendo os agradecimentos, comentando também sobre essa grande festa. Daqui a pouquinho estamos de volta com o nosso Jornal da Manhã.

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1: 8:42, 8:42 agora, você está ouvindo o nosso Jornal da Manhã, muito obrigado pela sua audiência, você que se liga na gente ouvindo aí a nossa potente Educadora FM 100,7, Caetité, Bahia, Brasil. Olha, com aporte milionário, aeroporto de Guanambi receberá nova pista e terminal, né? Uma equipe técnica da concessionária responsável pela gestão do Aeroporto Internacional de Viracopos esteve em Guanambi para iniciar o processo de reconhecimento operacional do Aeroporto Isaac Moura Rocha. A empresa deve assumir oficialmente a administração do terminal no segundo semestre deste ano. A comitiva foi formada por engenheiros, consultores operacionais e coordenadores técnicos da concessionária. O grupo acompanhou as condições estruturais do aeroporto e foi recebido por representantes da Prefeitura de Guanambi, entre eles os secretários municipais Francisco Dalmo Viana, da infraestrutura, e Anderson Ribeiro, da administração, além do chefe da divisão de aeroporto, o Alex Cardoso. A concessão prevê investimentos de aproximadamente 86 milhões ao longo de 16 anos. Dentro do programa Ampliar, iniciativa do governo federal voltada à ampliação da aviação regional por meio da parceria ou de parceria com a iniciativa privada. Os principais investimentos deverão ser executados nos 3 primeiros anos da concessão. Entre as intervenções previstas estão a ampliação do terminal de passageiros, que passará dos atuais 300 metros quadrados para 2.800 metros quadrados, além da expansão da pista de pouso e decolagem. O projeto também inclui a instalação do sistema PAP, utilizado para auxílio visual em aproximações de aeronaves, e da EPTA, estrutura responsável pelos serviços de telecomunicações e controle de tráfego aéreo. Com as adequações, o aeroporto poderá operar aeronaves de maior porte, como a Airbus, né, A320, com capacidade para até 180 passageiros. A futura concessionária também ficará responsável pela prospecção, né, de novos voos comerciais, incluindo rotas para grandes centros urbanos como São Paulo. Segundo a Prefeitura, o município segue dando suporte adequado, técnico, né, e administrativo para a transição da gestão do aeroporto à iniciativa privada.

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1: 8:45, 8:45. Daqui a pouco de volta com outras informações aqui no nosso Jornal da Manhã. Bom dia.

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1: 8:56, 8:56 agora. Muito obrigado pela sua audiência, você que se liga na gente, muito obrigado você que está em casa, no carro, no trabalho, onde quer que esteja ouvindo a nossa potente Educador FM 100,7, Caetité, Bahia, Brasil. É, vamos à participação do ouvinte aqui através do nosso Jornal da Manhã. Bom dia.
2: Bom dia, Paulão. Bom dia, Silvano Silva. Aqui é Galeio, aqui da comunidade aqui, Distrito Pajeú do Vento. Queria fazer uma reclamação aí na rádio aí. Sou o órgão público aí dessa estrada aqui, dessa pista que pega Pirajá aí, em Pajeú do Vento. Tá muito perigosa essa estrada, é uma estrada muito cheia de curva e o mato começou a tomar conta. Quem trafega nela aí nessa pista aí que liga para Pajeú do Vento aí, tá sabendo como é que tá o real perigo aí nessas estradas. Esses dias mesmo uma carga de manga pegou numa galha de pau aqui que estourou as caixas de manga, umas caixas de manga caiu pela pista. Se visse um carro atrás ou uma moto, era até um perigo doido. Já tá precisando de fazer essa roçagem liberando as pistas aí para poder destampar mais as curvas, porque tá muito perigosa. Aí, queria que vocês fizessem essa reclamação na rádio aí, porque quem toma conta dessa rodovia aí para poder tomar as providências, né? Porque hoje as coisas estão acontecendo, muitos acidentes, muitas coisas perigosas nas estradas, e devido a muita imprudência dos motoristas e também por causa das pistas, que ninguém vê as placas, tá tudo tampada, ninguém vê como é que tá, como é que tem curva, como é que não tá. Aí eu peço aí para poder fazer essa reforma aí dessa roçagem aí, dessas beiras de pista aí, para mim, para destampar as placas e as curvas. Valeu, um bom dia para vocês.
1: Tá certo então, meu amigo, muito obrigado pela sua participação aqui, muito importante a colocação do ouvinte aí, né? Lá da região de Pajeú do Vento, ele questionando aí com relação à necessidade de fazer a roçagem aí nessa via, né? Que pega ali da BR-030 até o distrito de Pajeú do Vento. É, realmente precisa fazer a roçagem para que os motoristas, né, as pessoas de um modo geral, possam ter uma melhor visibilidade, né, e também uma trafegabilidade melhor para quem vai trafegar aí nessa região da BR-030, do Pirajá, até o distrito de Pajeú do Vento. Realmente precisa fazer essa roçagem aí. A gente sabe que nessa época de chuva, que esse ano foi um ano chuvoso, graças a Deus, né, o mato cresce com muita rapidez, o capim toma conta das margens da rodovia, e realmente precisa fazer essa manutenção, precisa fazer essa roçagem aí. Inclusive, a gente vai estar encaminhando esse pedido aqui, né, ao consórcio do Alto Sertão, que também é um dos órgãos responsáveis, né, por essa roçagem aí nas BAs aqui da nossa região. Está feito o apelo aqui através do nosso Jornal da Manhã.
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1: E assim vamos nós, deixando você, claro, muito bem informado. Muito obrigado pela sua audiência, você que se liga na gente. 9:00, final do nosso Jornal da Manhã, que volta na próxima segunda-feira, né? Aqui através da nossa potente Educadora FM 100,7. Forte abraço a todos e até segunda-feira, se Deus quiser. Ótimo dia.
3: 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Um bom fim de semana para todos e até segunda.
1: Olha, só um detalhe, foi encontrado um RG de Pablo Henrique Alves Silva. Atenção, Pablo Henrique Alves Silva, o seu RG foi encontrado e se encontra aqui nos estúdios da Rádio Educadora. Forte abraço e até segunda, se Deus quiser. Bom dia.

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4: Ô, meu querido ouvinte da 100,7. Bom dia, bom dia. Bom dia para você, ouvinte som. Bora chegando com você, graças a Deus, ao nosso Senhor Jesus. Uma ótima, abençoada manhã de sexta-feira. A gente começa agora o nosso show com muita música, a sua participação e informações. Logo após, o Jornal da Manhã com nosso querido Silvano Silva e Paulo Souza. Nossos queridos do jornal, Silvano, Paulo, bom fim de semana, tá, galera? Isso aí, bom fim de semana para você, ouvinte, bom fim de semana, sextou, é sexta-feira, vem comigo.
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4: 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Você pode fazer aquela programação bacana com a gente, né? Através do WhatsApp 999071007. Lembrando que a sua participação tá valendo hoje o sorteio de um lindo óculos de som, oferecimento da Visão Ótica. O clima tá gostoso, agradável, fresquinho, temperatura na casa dos 22 graus. Cinco anos com você. Olha aí, com o melhor da música. Começando assim, ó. Agradecendo, louvando o nosso bom Deus pelo dia de vida, pela oportunidade com você. Música bacana de Diego Fernandes.

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1: Este é o show da manhã, rolando na sua manhã de sexta-feira. Pessoal de casa, toda a região. Nesse clima gostoso, muita alegria, né? Muita alegria, paz e bênçãos para todo mundo aí, tá? 9:31 agora, 9:31. 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

0: 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Abençoe grandemente, né? Deus as abençoe grandemente, todas as mamães. 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Hoje tem sorteio, hein? Tem sorteio. A galerinha tá chegando. Olha só as bolinhas, gente. A galerinha tá chegando com a gente. Pessoal que tá aí trabalhando, curtindo a gente, um salve. Deixa eu mandar já um salve aqui. Ô Jota, bom dia, boa sexta-feira. Pra turminha aí também, hein? Estamos aqui na escuta. Denego Pinturas e equipe Júlio, William e André. Um abraço. 9h36. Eu tenho um documento. Cadê? Tá aqui, ó. Atenção, nosso amigo Pablo Henrique Alves Silva. Seu RG foi encontrado, tá, meu querido? Está em nossa emissora. Passe aqui para poder pegar o seu documento, viu, Pablo? Pablo Henrique Alves Silva. Seu RG foi encontrado, tá com a gente. 9h36, daqui a pouquinho eu volto. Trazendo você aí no Zap Zap.
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4: 9:45.
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5: Nota de falecimento, Isabel Maria da Silva. A família Gotardo, profundamente consternada, comunica a todos o falecimento de Isabel Maria da Silva. O corpo está sendo velado no Salão da Pai Bahia, na Avenida Dácio Oliveira. E o sepultamento será hoje, às 10:30 da manhã, no cemitério Ladeira da Saudade. Os familiares agradecem a todos que comparecerem a este ato de solidariedade cristã.
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16: 9:52.

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1: Olha a hora da 100,7 no show 9:55. Já de volta com você. 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
1: Bora, tô com você por aqui, nesta manhã gostosa de sexta-feira no nosso show. Sua participação no WhatsApp tá valendo aí um lindo óculos de sol, oferecimento da Visão Ótica. Bora chamando o zap. Bora lá, turminha, galerinha com a gente, chegando junto. Um abraço pra Tade Olaria de Santa Luzia, um abraço, minha querida, tudo de bom pra você, a família, paz e sucesso. 99907, o Jota, Nayane do Santo Antônio, manda um abraço pra gente. Simone Simária, escolha da produção, a gente manda daqui a pouquinho. Um abraço, minha querida, paz e sucesso.
2: Bom dia. Tudo bem com você?
1: Tudo
2: aqui
1: bem.
2: Quem fala é Cília de Lagoa do Mato.
1: Cília, um abração, que ótimo dia.
2: Passasse uma música em escolha da produção.
1: Certinho.
2: Oferecer para meu filho Robério, que está completando data nova hoje.
1: Robério, parabéns.
2: E dizer para ele, parabéns, que eu amo ele muito. Que Deus abençoe. Isso. Ele. Vou falar aqui uma pequena mensagem para ele. Filho, quando você veio ao mundo, eu sofri muito. Eu te dei a vida, só Deus pode te dar a vitória. Beijo, meu amor. Te amo, filho.
1: Parabéns, nosso caro Robério. Feliz aniversário. Deus te abençoe grandemente. Que Jesus ilumine sempre os seus caminhos. Um abração da mamãe, toda a família, equipe 100,7.
3: Parabéns.
1: Grande abraço, tá, minha querida? Valeu demais a companhia.
4: Bom dia, meu amigo Jota Rodrigues.
1: Bom dia.
4: Aqui é galego da comunidade Ilha.
1: Isso aí, meu irmão.
4: Um abração pra minha filha aí, Thaís, Thalita. E pra minha mãe, meu pai, meus irmãos, todos aqui da comunidade Ilha. E pessoal da comunidade Mato também, muito amigo da gente. Para minha tia em Tete aí, Cachoeirinha. E para vocês aí na rádio aí também. Principalmente para você, que é um ótimo locutor.
1: Valeu.
4: Roda uma música para nós aí de Amado Batista aí. Oferece para todos que gostaram da música. Valeu, um bom dia para você.
1: Valeu, bom dia, nosso ouvinte galego da Ilha. Um abração para Roseli do Santo Antônio. Tá participando, né, Roseli, do sorteio aqui, ó, também, um abraço. Roseli do Santo Antônio, um abração, bom fim de semana, valeu a companhia.
5: Fala, Pedro, bom dia.
1: Bom dia,
5: um
1: Jota.
5: Abraço aí pra Nenego, a galera da pintura, Nenego, Júlio, Jardel, Adriano, Vitor, E o Wesley.
1: Wesley. Beleza.
5: Valeu, Pedro. Um abraço. Passa uma musicona pra nós aí. Passa aí, a gente Camargo aí. Valeu, obrigado.
1: Valeu, um abraço, meu irmão. A turminha da pintura com a gente. Radinho sintonizado, hein? Daqui a pouquinho tem o Zezé e Luciano. Ô, Jota, manda pra gente. É aquele som bacana do Toque 10, tá? Ofereço pra todos os meus familiares. Um abraço, Neiva, ligadinha da gente. Tem alusão pra Maísa de Brejão das Ametistas. Coloca meu nome no sorteio, hein, viu, Jota? Já tá aqui. Boa sorte, Maísa.
3: Olá, Jota, bom dia. É Maurinho aqui de Encruzilhada, Maneaçu. Gostaria, Jota, se for possível, você rodar os parabéns aí para meu mano que está colhendo a rosa no Jardim da Vida hoje.
1: Opa.
3: Que Deus possa abençoar
1: parabéns.
3: E proteger ele.
1: Parabéns, parabéns.
3: Eu gostaria de ouvir uma música com Leonardo, mano, ofereço para ele, para meu esposo, meus quatro filhos, para meu genro, para todos que estão no escuta do programa. Para você, Jota, uma sexta-feira abençoada para nós todos.
1: Amém.
3: Presente no seu, no nosso coração. Isso. Tô aqui lavando roupa e ouvindo seu maravilhoso programa, Jô.
1: Oh, valeu demais a companhia, valeu carinho e parabéns aí, ó.
6: Parabéns,
1: parabéns. Fala, Jotinha, aqui é Solange do Alto do Brás. Gostaria de curtir Lindomar Castilho, ofereço para todas as mamães, né? Especial para minha mãe Sideni, a minha avó Alice, as minhas madrinhas, as irmãs, tias, né? Pra Marinalva de Gado Bravo, Arlinda e Maria do Alto do Cristo, as cunhadas Eliana, Maria Luísa, na escadinha Bia do Pirajá, para que Jesus proteja elas sempre. Feliz Dia das Mães, viu, Jota? Isso aí, parabéns, um abraço e papá também, um abraço, valeu, minha querida, tudo de bom. É, felicidades, agradeço o carinho da companhia da audiência. Olha, um abraço para Dai do Ovidio Teixeira. Gustavo Lima, né, Dai? A gente manda na sequência. Valeu o carinho, a participação. Bom dia, Jota. Saga de um vaqueiro pra gente aí, Mastruz com Leite. Opa, vou tocar, hein? Já, já. Maria de Joaquim, seu Zé Pequeno, ofereço pra eles. Lia, um abraço, Lia. Daqui a pouquinho sai a sua música. 999071007, João Paulo, um abraço, bom dia. Valeu. Alô, Silvana, bom dia, fala.
7: Bom dia, Jota. Sou Silvana, da comunidade São Miguel, de Santa Luzia. Tô aqui ouvindo esse maravilhoso programa de sexta-feira.
1: Valeu,
7: ô, Jota, quero dedicar todas as músicas aí para minha mãe Maria, pela passar Dia das Mães domingo. Para mim também, que sou mãe. Para todas as mães do Brasil e do mundo. E que Deus abençoe cada um de nós, mamãe, né?
1: Isso, abençoe.
7: Uma ótima sexta-feira para você, Jota. Tenha um bom dia.
1: Valeu, um ótimo dia. Grande abraço. Deixa eu mandar um abração pro nosso caro Luiz de Dandão. Fala aí, potência.
8: Bom dia, Jota.
1: Bom dia.
8: Manda aí um alô pra equipe LD aí, Jota.
1: Pô, equipe LD, hein? Luiz de Dandão.
8: E coloca aí um amadão pro João Batista pra nós aí, viu?
1: Tá certo, Luiz.
8: Vamos, azul. Valeu, Jota.
1: Isso é a turminha da construção civil, especialmente LD Construções. Luiz de Dandão, hein? Eita, profissa. Valeu, hein, rapaz? Olha, um abraço. Bom fim de semana pra todo mundo aí. Jota, bom dia. Abençoada sexta-feira. Manda Amado Batista, mãe. Ofereço pra todas as mamães. Pra mim que sou mãe, né? Luzia de Tanquinho, de Santa Luzia. Muito obrigado por me atender aí, viu, Jota? Tá certo. Um abraço, felicidades, parabéns. Elma.
9: Bom dia, Jota. Eu gostaria de ouvir Chicote de Luxo e Guilherme Silva, Casa Triste. Ofereço para os meus pais na rua Padre Antônio Vieira, Dona Chico e Suzana Taboa, Cida e seu marido na Lacraia, Fininha e seu esposo na Baixão de Juazeiro e para todos os ouvintes, para você, viu, Jota? Tô ligadinho.
1: Valeu.
9: Meus parentes, um buzeiro, vintém, era só.
1: Tá certo. Um abraço. Mais um.
10: Oi, Jota. Bom dia. Aqui é Selma, aqui de Aroeiras.
1: Bom dia, Selma.
10: Olha, Jota, eu gostaria de desejar um feliz Dia das Mães para minha mãe Rita, lá em Poço Danta, e para todas minhas irmãs, que é mãe. E para mim também, que eu sou mãe.
1: Isso. Parabéns, hein?
10: Aí você roda uma música aí, escolha do programa aí, especialmente para elas, viu, Jota? Tchau, Jota. Tenha um bom dia.
1: Valeu, um ótimo dia. Grande abraço, grande abraço.
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1: Opa, tô com você por aqui. Olha a hora, 10h04, 10h04. Daqui a pouquinho a gente chama você no WhatsApp. Celebrar e Dia das Mães. Olha só aí, viu? Celebrar e Dia das Mães. É, vem chegando esse dia especial das mães, né? 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Vem com a gente, vem celebrar esse dia bacana. 10:06, bora de música, Jotinha.
6: Essa é a mais bela
1: Mastruz com Leite,
6: que conta a história da vida de um vaqueiro nordestino. E o forró Mastruz com Leite tem o maior prazer de cantar pra vocês.
1: Um abração pra Maria Helena, da Rua Professor Hélio Negreiros. Ô, Maria Helena, bom dia, tudo bem? Valeu a companhia.

0: 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Bom dia, bom dia. 10h28, olha a hora, 10h28. Agora sempre por aqui, né? 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Daqui a pouco eu volto com você no WhatsApp 999071007. Tá valendo um lindo óculos de sol, oferecimento da Visão Ótica. Agradeço de coração, tá? A sua companhia, a sua audiência. 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Horas 30 minutos, eu volto já com você no WhatsApp.
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4: 10:36.
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4: Com vitimista de sétimo dia do falecimento de Maria Fernandes de Jesus, Bia. 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
4: Convite missa de sétimo dia do falecimento de Luiz Novaes de Brito. Luiz de Zé Sobrinho. A esposa Rosimeire, as filhas Ana Luísa, Ana Lívia e Ana Lorena, as irmãs Germana e Maria do Carmo, Lita, cunhados, tios, sobrinhos e demais familiares agradecem a todos que os confortaram no momento 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
6: Que ele descanse em paz.
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11: 10h46.
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4: Oh, querido ouvinte da 100,7, bom dia, de volta, 10h53. Voltando com você no Som da Manhã da 100,7, trazendo agora o WhatsApp 99907-1007, para deixando bom dia para essa turminha que está ligada no Som. Um abraço para você da oficina Três Irmãos, Núcleo 3, Sebastião Laranjeiras. Bom dia, Jota. Manda abraço pra gente aqui, tá? Oficina Três Irmãos. Um abraço, valeu, turminha. Grande abraço aí. Valeu a companhia. 99907-1007. Sua participação tá valendo um lindo óculos de sol. 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Dainha, fala.
5: Olá, Jota. Bom dia.
4: Bom dia.
5: Eu sou Dainha. Ô, Jota, peço para você passar a música com Lindo Macartinho.
4: Certinho.
5: Aquela que fala, minha mãe é heroína.
4: Tá
5: para minha mãe, que ela é a cor do meu coração.
4: Parabéns aí pra mamãe.
5: Aí no Catete. Pra todas minhas irmãs, que é irmã, todas minhas cunhadas, que é irmã.
4: É.
5: E pra minha filha, Cecília, que é irmã. Pra minha
4: Cecília.
5: Filha, Cida, que é irmã, pra mim também.
4: Uhum.
5: E pra sua mãe, pra sua esposa. E pra todas as mães do Brasil.
4: Valeu, Dainha, um abraço, muito obrigado, carinho da audiência e da companhia. Porfíria.
6: Olá, olá, meu Jotinha, bom dia.
4: Bom dia, menino. Bom dia.
6: Você tá bem? Eu
4: tamo aqui na luta.
6: Ô, tempo maravilhoso, hein, Jotinha?
4: Tá bom demais,
6: Jotinha,
4: hein?
6: Eu vou mandar um abraço e um beijo pra todas as mães queridas do mundo inteiro, que dia da mãe é todo dia, não é?
4: Você também que é mãe, viu?
6: Amanhã comemora mais forte.
4: Você também que é mãe,
6: minhas fiotas que são que são mãe, eu sou mãe
4: isso.
6: Três vezes, e beijo e abraço pra todos os amigos e amigas, beijo. Olá,
4: valeu,
6: olá, meu Jotinha,
4: Porfíria, bom... valeu, Porfíria, grande abraço, bora no zap.
7: Oi, Jota, bom dia, aqui é Selma, aqui de Aroeiras. Olha, Jota,
4: bom dia,
7: eu gostaria de desejar um feliz dia das mães para minha mãe Rita, lá em Poço Danta, e para todas as minhas irmãs, que é mãe.
4: Tá,
7: e certo. Para mim também, que eu sou mãe.
4: Isso, parabéns, tá? Muita paz e
7: aí
4: sucesso
7: aí. Aí você
4: roda
7: uma música aí, escolha do programa aí, especialmente para elas, viu, Jota?
4: Tá certo, um abração, felicidades, parabéns aí. Ô Elma,
8: dia,
4: fala.
8: Jota, eu gostaria de ouvir Chicote de Luxo e Guilherme Silva, Casa Triste. Ofereço para os meus pais na rua Padre Antônio Vieira, Dona Chico e Suzana Taboa, Cida e seu marido na Lacraia, Fininha e seu esposo no Baixão de Juazeiro. E para todos os ouvintes, para você, viu, Jota? Tô ligadinha.
4: Valeu,
8: me
4: Elma. Valeu. Valeu, valeu, Elma. Companhia, audiência, participação. Jota, bom dia. Mais uma sexta-feira, sextou abençoada aí, né? Opa, para todos nós. Amada Batista, mãe, eu ofereço para todas as mamães. Para mim também, que sou mãe, né? Ok, um abraço. Deus te abençoe, viu, Luzia, lá de Tanquinho de Mariaçu. Um abraço. Feliz Dia das Mães. Próximo domingo, parabéns para você, tá? Jotinha Eliette Fraga de Limoeira, de Limoeiro. Manda uma música para mim aí. Eu gostaria de curtir a música do compositor Marques, tá? Ofereço para minha mamãe, para mim que sou mãe também, para todas as mamães do Brasil e do mundo, tá? Eliette, valeu a companhia, um forte abraço, um abração, bora, mais rápido.
9: Bom dia, Jota, aqui é a Fabiana da Fazenda Escadinha.
4: Bom dia,
9: Jota,
4: bom
9: mano,
4: dia,
9: salve,
4: bom dia.
9: Salve para todos os ouvintes aqui na Fazenda Escadinha. É, toca aí uma música, a sua escolha para todos nós que estamos na escuta. Sextou, hein, Jota?
4: Sextou, bora que bora. Um abração para você. Tudo de bom, hein, Fá? Felicidades do caro Márcio.
10: Bom dia, Jota Rodrigo. Quero que você roda a música para nós. Sem parede, quero fazer para todo mundo na escuta e na sintonia. Manda um alô e passando Almeida e Alfredo lá em Motopeças Almeida para todo o grupo Samap, Tião, Marquinho e Dona Dete. Sempre na audiência, beleza? Valeu, um bom dia. Beleza. Com Deus e com ele eu fico também. Eu tô sempre na audiência, beleza?
4: Valeu, Márcio. Um abraço. Tudo de bom. Valeu, companhia aí.
11: Oi, Jota, bom dia. Aqui é Cida de Lagoinha, Lagoa Real. Jota, quer mandar um alô para meu filho Davi, minha filha Júlia, para meu esposo Júnior e para meus pais Irani e Delson, em Moinho de Santa Luzia. Jota, passa uma música, Rodrigo Silva e Jota. Aqui é Cida de Lagoinha, Lagoa Real. Estou no. Escutando seu programa, Jota.
4: Isso aí, um abraço, Cida. Parabéns para você e para a mamãe. Infelicidades. Bom dia, Jota. Sou Rita do Alto do Cristo. Tô na escuta do programa. Coloca meu nome no sorteio da Alvisol. Um abraço, Ritinha. Felicidades. Valeu a companhia.
12: Oi, Jota. Bom dia. É Bia. Passa aí, Jota. Linda Macartilho. Mamãe. Ofereço para todas as mamães, viu? Caetité, Biacê, Santo Antônio, Ibuqueirão, minha comunidade. Viu?
4: Tá certo, fica com Deus também. Um abração, felicidades.
13: Bom dia, Jota, aqui é Daniel da Fazenda Brasil. Roda uma música para nós de Top 10, hein? Para nós todos aqui do Brasil, hein?
4: Valeu, meu irmão. Um abraço, bom fim de semana. Conte mais a companhia. Cristiane de Baixão, de Lagoa Real, tá ligadinho na gente também, deixando um salve e um abração pro esposo Carlos, as filhas Raíssa e Adriele. Música de Sandro e Santiago, né? Qualquer uma, Jota, tá certo. A gente manda um abraço, valeu, Cristiane. Cristiane, muito obrigado à audiência e companhia. Cida, da rua K, atravessa Luiz Bento, também junto com a gente, né? No show da manhã, tá ligada? Um abraço, Cida. Valeu a companhia. Pessoal do Ovidio Teixeira, toda Caixitã, né? Escutando a gente agradece demais a companhia e a audiência. Um abraço, Cida.
14: Oi, Jota, bom dia, Jota. Sou a Bia da Fazenda Pirajá.
4: Bom dia, Bia.
14: Seu maravilhoso programa, viu, Jota? Jota, gostaria de parabenizar todas as mães do nosso Brasil, principalmente minha mãe, Teonila. Não está aqui, não, mas ela hoje mora em São Paulo, mas ela está lá, né? Desejo para ela muita saúde, muitos anos de vida, para minha mãe, para minha irmã, que é mãe, minha cunhada, que é mãe. E também quero oferecer também para Solange, aí no Alto dos Bais, que é mãe também. Quero desejar a todas as mães do nosso Brasil, viu, Jota? Que domingo é o dia das mães, né? Estou desejando aqui para todas as mães do nosso Brasil, todas essas pessoas que eu citei o nome aí, todas as mães do nosso Brasil, viu? E gostaria de você passar aí a música, Mãe Heroína.
4: Tá certinho, a gente manda um abraço, viu, Biga? Muito obrigado, carinho da audiência e companhia. Valdirine da Fazenda Flores com a gente, parabenizando o esposo Gilson, que ontem fez aniversário, né? Data nova, isso aí. E a música de Luana Magalhães, refém de você, oferecendo para todos os demais familiares também. Especial pro esposo Gilson, né? Ô Gilson, parabéns, felicidades. Suval, valeu a companhia.
15: Ô, João, e aí, bom dia.
4: Bom dia, bom dia.
15: Fazenda Curral de Vara. E aí, tudo bem?
4: Tudo maravilha.
15: Toca um musgão aí de Amado Batista pra nós.
4: Isso, a gente manda.
15: Ao fim do seu programa aqui.
4: Beleza, um abraço, meu irmão. Felicidades. Olha a hora, 11 horas, mais um minuto na 6,7 aqui no Show da Manhã. E bora de música.

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0: com você no show da manhã da 100,7, 11 horas 13 minutos, João Paulo e Daniel. Alguém? Lindomar Castilho, minha mãe, minha heroína. Sandro e Santiago, a noite tá gelada. E ainda Luana Magalhães, refém. Refém de você. 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Na próxima terça-feira, dia 12, agende a sua consulta. 11 horas 15 minutos, 11 horas 15 minutos aqui no WhatsApp. Um abraço pra nega, nega da buchada, né? Um abraço, minha querida. Não tá dizendo aqui, tá saudade da minha mãe, viu, Jota? Eu adorava, amava demais a minha mãe. Ainda amo, né? Apesar dela não estar aqui com a gente, né? Mas a amo muito. É verdade, né, nega? A gente que. Nós que perdemos, né? Eu perdi minha mãe também. Ela está na glória, né? O nosso Papai Celestial e tantas outras mamães, né? O dia das mães, na verdade, né, amiga? Quando chega pra gente que não tem a nossa mãe, fica assim muito difícil, né? Um sentimento, né? Muito triste, a gente fica muito triste, né? Por não ter a mãe da gente aqui presente. Mas ela tá na glória, né? O nosso bom Deus. E você que tem a sua mamãe, tá? Você que tem a sua mãe, tá? Valorize, dê amor, dê carinho. Enquanto ela tá pertinho de você aí, tá? Valorize a sua mãe, dê um abraço, um beijo, vem chegando o dia das mães. Bora curtir esse dia especial, tá?
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0: peito. 11:16 agora, deixa eu mandar mais abraços aqui, ó. Bom dia, Jota, sou Dena de Cachoeirinha, ligada no show da manhã. Parabenizar minha mamãe pelo dia das mães e a minha irmã. Ah, muitas felicidades a todas as mães. Um abraço, Nena. Valeu a companhia, a audiência. Liliane, bom dia, Liliane. Tudo bem? Maravilha, né? Curtindo o nosso show. Deixando um abração para sua mamãe, Tereza, de Sítio Fundão. Ô, dona Tereza. Tereza, um abraço. Pessoal do Sítio Fundão, curtindo o nosso show. Todas as mamães aí. Um abraço, valeu. Neia do Rancho Alegre. Bom dia, Neia. Muito obrigado, hein? Boa sorte no sorteio da Visão Ótica. Adriana de Lagoa Azul, bom dia, Adriana. Bom dia, bom dia. Val Silva na programação, né? A gente manda um abraço, valeu. Maria Aparecida, do Ovidio Teixeira, um abraço. Zezete Camargo e Luciano, Liberdade, oferecendo para todas as mamães. Bom dia, Jota, coloca meu nome no sorteio. Já tá aqui, boa sorte, viu? Paz e sucesso pra você. Sextou, bora que bora, 11:17.
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0: show da manhã na 100,7. Bom dia, bom dia. 11:21. Dança com o meu danço, Val Silva. Ô Ju de Caraíbas, Panamirim. Um abraço, Ju. Muito obrigado, hein? Audiência e companhia. Um salve pra vocês aí. Já já eu volto.
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2: 11:25.

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2: 11:29.
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1: 11:34.
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1: 11:40.
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8: 11:46.
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0: Certinha, 100,7. Bom dia pra você. É quase meio-dia, né? 11h53 agora. Leandro e Leonardo, 25 horas por dia. Mastruz com leite, sorriso lindo. Muito obrigado a companhia, a audiência. Você em Caetité, toda a região. A turminha do WhatsApp, já tem um sorteio, hein? Lindo óculos de sol, oferecimento da Visual Ótica na Avenida Santana. Agora a gente vai até a CDL, chamando o nosso querido Silvano Silva com sorteio. Bom dia, bom dia.
1: Bom dia, Jota Rodrigues, bom dia, ouvintes do Show da Manhã da nossa Rádio Educadora. Neste momento estamos na CDL de Caetité para participar aqui da campanha Amor em Dobro, Rumo ao Hexa. Sorteios referente ao Dia das Mães, namorados, pensando também na Copa do Mundo desse ano. Beleza. Quem está aqui conosco é Lucineide Santos, presidente da CDL, e ela vai falar sobre esse momento importante do aquecimento aí das compras em Caetité com a participação da CDL. Lucineide, bom dia.
2: Mano, bom dia. Saindo agora, pessoal, primeiro ganhador aqui do smartphone aí. São três datas de sorteio, Silvano, como você falou. A primeira é dia 8 de maio, agora é dia das mães. Então, são dois smartphones. Dia dos namorados, dia 12, teremos duas TVs smart também. E dia 26 de junho, pessoal, teremos R$2.000 vale compras. É isso aí, a CDL de Caetité aquecendo o comércio, aquecendo as vendas. E vamos lá, agora já saiu aqui o primeiro ganhador, Silvano. O primeiro ganhador, pessoal, chegando aqui, o primeiro cupom é Natália Jéssica Fernandes. Atenção, Natália Jéssica Fernandes, da Rua São Paulo. Ela é de Igaporã. Ela comprou no Armarinho Luz e Vida. Então, parabéns aí, Armarinho Luz e Vida, Beto aí, seu cliente sorteado aí de Igaporã. Então é isso aí, pessoal. Caetité também tem clientes de outra cidade, de Igaporã. Parabéns, Natália. Vem buscar aqui na CDL seu smartphone. Se você quiser, Natália, ainda hoje para presentear a sua mamãe domingo. Então é isso aí, Silvano. Primeiro ganhador. Agora vamos para o segundo ganhador, pessoal. Aguarde aí. Então é isso aí, Silvano, a CDL de Caetité aquecendo com o movimento aí, o comércio de Caetité ajudando aí a aquecer as vendas, movimentar o comércio, como eu falei com você na entrevista, chegou o frio, então vamos vender, vamos aquecer as vendas e Dia das Mães é uma data maravilhosa para presentear. Então vamos aqui agora, novo cliente presenteado aqui do comércio de Caetité, mais um sorteio. O sorteio agora, a ganhadora foi... outra mulher, Silvana, mulher tá fazendo sucesso. Então é isso, gente. A segunda ganhadora do smartphone foi Karine Grace Souza Santana. Atenção, Karine, você moradora da Avenida Marlene Cerqueira, aqui em Caetité, no bairro Prisco Viana. Então, Karine, amigas de Karine, conhecidos, eu aviso a Karine aí, também a gente vai estar telefonando, Silvana, para ela. Você acabou de ganhar smartphone, Karine. Pode estar apresentando a sua mamãe aí com um lindo smartphone para Dia das Mães. Então, é isso aí, Silvana, dois ganhadores. Esse segundo ganhador foi... comprou a Granfino, Granfino Materiais de Construções, parabéns Granfino pela parceria com a CDL. Então é isso aí, o primeiro ganhador foi do Armarinho Luz e Vida e o segundo smartphone foi comprou na Granfino Materiais de Construção. Então é isso aí, um abraço a todos, muito obrigada pela parceria com a Educadora FM. Então Deus abençoe, então até dia 12 de junho, pessoal, com sorteio de duas TVs aí para vocês assistirem a Copa do Mundo aí, juntinho aí, colados. Então é isso aí, um abraço a todos e continua a promoção da CDL, continua exigindo seu cupons aí no comércio da cidade e vamos aí mais do próximo sorteio dia 12 de junho e o outro sorteio dia 26 de junho, gente, então até lá.
1: Ok, tivemos a participação Lucineide Santos, presidente da CDL Caetité, falando aqui sobre esse momento importante, Amor em Dobro, Rumo ao Hexa, sorteios referente ao Dia das Mães, também Dia dos Namorados e pensando na Copa do Mundo também, sorteio em dinheiro no dia 26 de junho, finalizando assim esse momento de três sorteios. Ok, Jota Rodrigues, você continua aí no comando do Show da Manhã, da nossa educadora.
0: Jota Rodrigues. Falando, cara, o Silvano Silva. Muito obrigado pela participação, né? Pela participação. 11h58, dois minutinhos para o meio-dia. Aqui a gente estava. Sorteio da CDL, embora com sorteio do óculos da Visual Ótica na Avenida Santana, né? Sorteio da Visual para você do WhatsApp 99907-1007. Tá valendo. A partir de agora, através do sorteador online, de 1 a 149, um lindo óculos de sol, né? Bora lá, soltando por aqui. Sorteador online valendo. Opa! Sai o número 9! Bora conferir aqui na lista. Saiu, tá aqui, ó. Saiu pra Lia. Ô, Lia! Um abraço, Lia. Mulher de sorte, hein? Aplausos pra ela aí, produção. Aplausos, aplausos. Alô, Lia. Um lindo óculos de sol. 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Na compra do seu óculos completo, você ganha na hora um lindo relógio, tá? Lindíssimo, maravilhoso. Parabéns a todas as mamães, parabéns a todos os participantes da nossa promoção Visão Ótica. Nossa amiga Lia com o celular, né? 99802, final 26. Um abraço, Lia. Valeu a companhia de todo mundo aí, né? A participação. Finalizando, deixar aqui um abraço, meu amigo Salvador de Santa Luzia, tá ligadinho na gente, Rita do Alto do Cristo, muito obrigado, a participação, tá? Andressa do Santo Antônio, valeu, Andressa. Lila Santos, né? Um abraço, Lila. Luiz Henrique do Rancho Alegre, um abraço, ótimo dia. Cleia de Umbu, um abraço, Cleia. Meire de Cercado, um abração. Diná de Capão, valeu. Sivaldo de Riacho de Santana, ô Sivaldo, um abraço, Riacho de Santana. Turinha curtindo a gente aí, valeu demais, né? Valdirene de Igaporã, um abração. Luiz do Araçá, um abraço. Ana Paula, bom vídeo Teixeira, valeu, a companhia. Nalva, né? Também tá ligadinho na gente, um abraço, Nalva. Ritinha de Água Branca, Tanque Novo, um abraço. E Zenalva, da comunidade de Jatobazinho, valeu a participação. Silvani, valeu Silvani, valeu Sil. Sueli, também tá com a gente, um abraço. Valeu você ouvinte, semana que vem tem mais show da manhã. 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Um abraço, excelente fim de semana, aquele fim de semana abençoado, bacana. Deus no comando sempre, né? Louvado seja nosso Senhor e Salvador, Jesus Cristo. Tchau, gente. Equipe 100,7. Eu quero Márcio André nos transmissores. Márcio André. A direção de Daniel e a gerência de Luiz Alberto. Um abração. Tchau, tchau.

0: bênção dos alimentos. Em nome do Pai, do Filho e do Espírito Santo, nós vos agradecemos, Senhor, pelo alimento que tiveste a bondade de nos dar. Vós que pela abundância e riqueza dos vossos dons alimentais todos os seres vivos, abençoai este alimento que vamos tomar, para somente conservar a saúde e a vida do nosso corpo, a fim de podermos servir-vos como mereceis. Por nosso Senhor Jesus Cristo, vosso Filho, na unidade do Espírito Santo. Amém.
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0: ouvinte, muito boa tarde. Meio-dia 14, ó, nós chegamos por aqui. Boa tarde, meu amigo Jota.
1: Boa tarde, Pati,
0: tudo bem? Tudo jóia, como é que você tá?
1: Firme,
0: glória a Deus. Boa tarde, meu povo de casa, acompanhando a gente em mais uma sexta-feira. Obrigada pela audiência de vocês. Olha nós de novo. Nós temos hoje músicas, informações, né? Vamos que vamos. Muita música na área. Nós vamos até as 13, Deus quiser. Isso aí. Já tem a primeira aí, amigo? Pois manda bala de lá. Eita, aí, ó. É eu, então. É nós. Já a gente volta, meu povo.

0: Voltamos! Meio-dia e 24, não é isso? Confirma. Meio-dia e 24. E nós vamos seguindo aqui, vendo aqui. Eu tô olhando já o WhatsApp, tem umas mensagens do povo aqui. Bom dia, Patrícia. Sou Nina da Fazenda Olho d'Água. Gostaria de parabenizar a minha mãe, Maria de Lourdes. E todas as minhas irmãs, cunhadas e todas as mães da comunidade. Ah, tá. É por conta do Dia das Mães. Olha. Próximo domingo. Também todas as que são mães da equipe do sindicato. Grande abraço. Muito obrigada, viu, Nina? Um abraço pra você. Deixa me ver aqui.
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0: Minha amiga Maurinda mandou mensagem. Maurinda é lá da Encruzilhada, Maniaçu. Ela quer ouvir uma música, a escolha do programa. Ela oferece pros filhos e pro esposo, pra todos nós aqui da rádio. E deseja um feliz Dia das Mães pra mãe dela, lá em Elefante, e para todas as mães do sindicato e da rádio. Um beijo, Maurinda. Obrigada, viu, querida, pela audiência.

0: Boa tarde, Patrícia. Gostaria de parabenizar minha mãe Judite, que domingo é dia das mães, e parabenizar todas as mães. Gostaria de ouvir uma música, Minha Mãe, Minha Heroína. Aqui é Ana Rita de Pau a Pique. Um abraço, Ana Rita de Pau a Pique. Jota, você já vai ajeitando aí a música. Já vai botando na sequência. Minha amiga Célia. Célia tá participando aqui conosco, lá da Fazenda Tanque. É, ela tá dizendo, oi Jotinha e Patrícia, roda a música Mastruz com Leite. Opa, daqui a pouco.
1: É pra já.
0: Ela oferece pra toda a família dela e pra todas as mães, pelo Dia das Mães, que é no próximo domingo. Beijo, minha querida. Fica com Deus você também.
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0: Aproveitando que a gente tá falando de parabéns, vamos rodar os parabéns pra nossa diretora Fernanda lá do sindicato, que fez aniversário ontem. Fernandinha, bora pra nossa amiga Fernanda.
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0: pra você. Alô, Fernanda, cadê o bolo, Fernanda? Já levou pro sindicato? Pronto, bota no sindicato esse bolo aí, que daqui a pouco ela chega. Jota, nós vamos pra qual música que você tem primeiro aí? Mastruz com Leite. Essa é boa, viu, menino? Então, solta ela aí pra nós.

0: Estamos de volta. Você se recusa, amigo?
1: Boa tarde, querida.
0: Boa tarde, meu amor. Como é que vai?
1: Eu tô aí.
0: Vamos levar a vida, né, bem?
1: É.
0: Olha, minha gente, a gente tava com o Jotinha até agora e agora o rapaz aqui, o senhor Guilherme, assumiu o controle da coisa. Né? Resolveu aparecer porque,
1: lembrei,
0: né?
1: Que eu tinha que vir
0: trabalhar. Foi, o rapaz me esqueceu hoje. O dó, gente. Querido, nós temos um minuto com o Tag.
1: Senhora.
0: Vamos a ele?
1: Você tá boa?
0: Oh.
1: Tá animada pros forró, pras festas?
0: Vamos tentar, né?
1: Eu tô animado.
0: Você tá animado?
1: Tô animado.
0: Eu tô achando que eu vou colar com você, porque...
1: Nossa, tanta notícia esses dias. Foi uma cacetada de notícia atrás da outra.
0: Um bombardeio.
1: É Maria Bethânia.
0: Você viu, rapaz?
1: Ramalho. Aí Macaúba já me apresenta Paraná.
0: Paraná.
2: Deixa eu abrir aqui. Macaúba já me apresenta Paraná.
0: Sim.
2: Zezo. Aí já tem boato de Ana Carolina na festa de Santana.
0: Não, já tá aí, confirmadíssima.
2: Confirmada. Meu Deus, eu tô assim, sabe? Eu não sei o que eu faço
0: coisa,
2: na vida.
0: Muita coisa.
2: Tem o Gurutuba ainda, que nem divulgou ainda.
0: Divulgou nada e a gente
2: mas
0: tá
2: eu
0: aqui.
2: Tenho certeza que meu amigo Nau não vai me decepcionar. Nosso conterrâneo.
0: Nosso conterrâneo.
2: Não vai nos decepcionar.
0: Você olha,
2: viu?
0: Reage.
2: Que eu puxo a orelha dele lá, ó, assim que eu encontrar. Reage, meu amigo.
0: Faz um negocinho
2: tá um
0: esquema.
2: Trem assim, essas prefeituras não tá sabendo brincar, não, viu?
0: Não, meu filho, não tá sabendo brincar.
2: Agora tem uma coisa.
0: E nós que lute. É.
2: Eu rogo a Deus que o Ministério Público não vai tesourar tudo isso aí. Que o que tem de Ministério Público tesourando,
0: o que tem de tesouramento, viu? Do Ministério Público
2: tá. O Ministério Público tá tesourando tanta coisa nesse
0: espera,
2: São João, nessas festas aí.
0: Não tesoura não.
2: Olha, essas prefeituras, vocês trabalham na legalidade, viu?
0: Exatamente, pra gente não perder as festas.
2: Vamos
0: boas.
2: Lembrar dos princípios da administração pública, o LIMPE. Quem é da área jurídica sabe o LIMPE, o que é que eu tô falando? Legalidade,
0: é.
2: Impessoalidade, moralidade, tudo isso.
0: Pronto.
2: Pra não ter problema e a gente curtir os forró, as festas da gente de boa.
0: De boa,
2: com
0: rapaz.
2: Artista aí.
0: Sendo feliz com artista bom.
2: Então, com artista bom, exatamente. Não vai fazer maracutaia, não. Contrata, porque esse Ministério Público tá igual um leão aí,
0: tá igual
2: viu?
0: Um leão pra cima do povo. Farra o trem direito que é pra nós ficar feliz.
2: Pois é, você tá animado forró dos bairros?
0: Tô querendo, tô me animando já. Você falou assim,
2: vai riscando fósforo assim.
0: Até que no dia.
2: Faz igual eu, a cavalgada da Tabua.
0: Num susto, né, filho?
2: Do nada. Olha o Guilherme brotando pela primeira vez na cavalgada da Tabua.
0: Pois é.
2: Agradecer imensamente.
0: Olha,
2: meu amigo Patrício Carvalho, né?
0: Patrício Carvalho.
2: Foi o santo milagreiro que me tirou de casa.
0: Me tirou de casa. Patrício, um abraço a você. Olha, você sinceramente foi excelente aí agora. Continue, viu, amigo? Você siga firme nesse propósito aí que tá dando certo. Patrício, botogiano.
2: Anima,
0: vai dar certo.
2: Eu tô
0: tentando me reanimar aí pra esses negócios.
2: Vai, filho, vai.
0: Vai dar bom.
2: Vamos de minuto com o tag
0: aqui, né?
2: Bora.
3: Ela acorda antes do sol, cuida das crianças, do quintal, dos animais, cuida da mãe que está envelhecendo, cuida da casa e quando o dia finalmente termina, quem cuida dela? Afinal, onde está o espaço de cuidado das mulheres que cuidam do Brasil? Começa agora mais uma edição do programa Voz da Contag, o programa que é a voz dos trabalhadores rurais, agricultores e agricultoras familiares. Deixo aqui uma saudação aos nossos ouvintes, em especial aos povos do campo, da floresta e das águas, que fazem a Contag, as nossas federações e sindicatos filiados. Este domingo é Dia das Mães e queremos celebrar de um jeito especial, falando sobre elas, sobre as mães agricultoras, as mães do campo, da floresta e das águas. Mulheres que carregam no corpo e na rotina uma jornada tripla ou quádrupla de trabalho. São elas que produzem alimentos nos quintais produtivos, que mantêm a casa em ordem, que criam os filhos, que cuidam das mães idosas e que ainda encontram tempo e força para participar dos sindicatos, das associações e das lutas coletivas. Esse cuidado invisível sustenta o Brasil. Mas por muito tempo, ele ficou invisível também para as políticas públicas. Em dezembro de 2024, o governo federal deu um passo histórico. Sancionou a Lei 15.069, que institui a Política Nacional de Cuidados. Aprovada por unanimidade no Senado, essa política foi construída por 20 ministérios, com escuta da sociedade civil, dos municípios, do setor privado e de organismos internacionais. A lei reconhece algo que as mulheres do campo já sabem há muito tempo. Cuidar não é só uma tarefa doméstica, é um direito, é trabalho e precisa ser valorizado, compartilhado e apoiado pelo Estado. A Política Nacional de Cuidados garante o direito ao cuidado em três dimensões: cuidar, ser cuidado e o autocuidado. E determina que o Estado deve implementar esse compromisso de forma gradual por meio de um plano nacional. Para conversar sobre essa política e o que ela significa para as mulheres trabalhadoras rurais, temos conosco Luana Pinheiro, diretora de Economia do Cuidado do Ministério do Desenvolvimento Social. Luana, o que é o Plano Nacional de Cuidados Brasil que Cuida e quais são os seus principais objetivos?
4: O Plano Nacional de Cuidados é uma iniciativa do governo federal que envolve um conjunto de 20 ministérios que concretiza o que estava previsto na Lei da Política Nacional de Cuidados, a Lei 15.069 de 2024, concretiza, portanto, o direito ao cuidado previsto nessa lei. A lei, ela define, né, que o cuidado é um direito de todas as pessoas, o direito a cuidar, a ser cuidado e ao autocuidado, e também define que deve existir um plano nacional onde vão estar presentes os compromissos concretos de cada governo com a concretização desse direito. Então, o Plano Nacional de Cuidados, ele é esse movimento, ele expressa o compromisso do governo federal com a implementação do direito ao cuidado. Ele traz um conjunto de quase 80 ações, né, distribuídas por esses 20 ministérios, que tem o objetivo, né, de tanto garantir o direito ao cuidado para quem demanda cuidado e para quem cuida, mas também promover a compatibilização entre o trabalho, a vida pessoal e a vida familiar, as responsabilidades de cuidado, promover o trabalho decente para as trabalhadoras do cuidado, promover uma mudança cultural em relação ao tema do cuidado, né, em que a sociedade possa entender esse novo momento em que a gente está em relação ao tema do cuidado, e também ações relacionadas à gestão e monitoramento do plano. Então, acho que a principal questão, o principal ponto do Plano Nacional de Cuidados é o instrumento, né, para garantir, para concretizar o direito ao cuidado, pensando sempre que todas as ações têm que estar olhando ao mesmo tempo para quem demanda cuidado e para quem cuida.
3: As mães trabalhadoras rurais dedicam grande parte do seu tempo ao cuidado dos filhos, das mães idosas, da casa, da produção. Onde nessa equação está o espaço para o cuidado delas mesmas? E como o Plano Nacional de Cuidados olha para as mães do Brasil na perspectiva de cuidar de quem cuida?
4: Acho que a grande inovação do Plano Nacional de Cuidados é um olhar que ele é ao mesmo tempo para quem demanda cuidado e para quem cuida. Isso é uma derivação do que prevê a Lei Nacional da Política de Cuidados, que define que são públicos prioritários da política, né? Por um lado, as pessoas que demandam cuidado, olhando especialmente para crianças e adolescentes, com uma atenção especial à primeira infância, pessoas idosas e pessoas que demandam cuidado, mas, por outro lado, olhando também sempre para quem cuida, né? Sejam as pessoas que cuidam de forma remunerada, né, tendo no cuidado a sua ocupação profissional, ou as pessoas que cuidam de forma não remunerada, e a gente está falando bastante aqui do trabalho das mulheres, né, especialmente que cuidam de forma não remunerada no espaço dos seus domicílios, cuidando das suas famílias, das crianças, mas das pessoas que envelhecem, das pessoas com deficiência, do domicílio de forma geral. Então, todas as ações do plano, elas são construídas tendo essa perspectiva. Então, a gente vai estar olhando esse olhar para as mães é um olhar muito central. Então, quando a gente pensa ações como, por exemplo, as creches ou as cuidotecas, né, ou outras ações que são direcionadas para a criança, a ideia é que a gente sempre esteja pensando ao mesmo tempo na mãe que provê esse cuidado, né? Então, no caso das creches, é a ideia da gente olhar também para além do que aquela criança precisa nesse espaço educacional, é olhar como é que a gente pode garantir o direito daquela mãe também receber cuidado e promover o seu autocuidado ao mesmo tempo em que ela está cuidando da criança, né? Então, aí olhando para a creche, pensando nas jornadas das creches, né, a jornada em tempo integral, quer dizer, atendendo também as demandas em relação ao cuidado daquelas pessoas que cuidam de forma não remunerada. Então, ele é um olhar que está presente em todo o plano, né, sempre pensando, a grande inovação do Plano Nacional de Cuidados, eu diria, é essa, da gente estar sempre olhando para quem demanda cuidado e também para quem cuida.
3: Cuidar é um ato profundo de amor, mas amor não basta quando falta política pública. A Política Nacional de Cuidados é o reconhecimento de que o Estado tem responsabilidade sobre o bem-estar de quem cuida. E para as mulheres trabalhadoras rurais, que há décadas sustentam famílias, comunidades e territórios com suas mãos, essa conquista tem um significado especial. Mas uma política só se transforma em realidade quando a sociedade civil participa, cobra e fiscaliza. E a Política Nacional de Cuidados tem um mecanismo importante para isso, o Comitê Gestor, com representação da sociedade civil, que acompanha e orienta a implementação do Plano Nacional. Por isso, o papel dos movimentos sociais, os sindicatos e as federações é fundamental. Se a base não pautar, não cobrar nos municípios e nos territórios, a política não avança. A luta pelo cuidado também se faz na organização coletiva. Feliz Dia das Mães para todas as mulheres do campo, da floresta e das águas. Seguiremos em luta para que as políticas públicas cheguem até vocês com força e o cuidado que vocês merecem. 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Um forte abraço e até a próxima semana.
0: Oi, voltamos, 12h56, nós tivemos aí o nosso Minuto Contag, né, que foi um período um pouquinho longo, uns 7 minutos mais ou menos, querido.
1: Isso.
0: Ótimo. É, falando, né, aproveitando o Dia das Mães, que é domingo, e aí o Minuto Contag veio falando dessa tarefa tão árdua que as mães têm, né, que as mães enfrentam, para além de ser mãe e cuidar de um filho, né? Então, assim, tem todas essas questões sociais que englobam aí no ser mãe. E falando também das propostas e projetos aí que para as mulheres, né, nesse caso. Então, para falar, aproveitando que a gente está falando sobre essas questões dos projetos e propostas, a gente vai falar sobre as últimas notícias que a gente teve aí do Estado, né, do governo do Estado. Temos os editais lançados, né? O governo da Bahia lançou editais, que são editais inéditos, de 16 milhões para fortalecer plantas medicinais e turismo rural comunitário. Então, assim, é um edital novo. Ele, né, antes não tinha um edital dessa forma, específico para plantas medicinais e o turismo rural. E aí o governo da Bahia, ele lançou na última terça-feira dois editais, que são editais inéditos no estado, que é voltado para o fortalecimento da agricultura familiar. Está relacionado às plantas medicinais da Bahia e o turismo rural comunitário daqui do nosso estado também. As iniciativas somaram aí 16 milhões em investimentos e integram as ações do projeto Bahia que Produz e Alimenta, executado pela Companhia de Desenvolvimento e Ação Regional, ACAR, que é vinculada à Secretaria de Desenvolvimento Rural, a SDR, com foco na inclusão produtiva, geração de renda e valorização dos territórios. Os editais foram apresentados durante o podcast da Agricultura Familiar com transmissão ao vivo pelos canais oficiais da CAR. E as iniciativas são direcionadas a associações, cooperativas e organizações produtivas da agricultura familiar, povos indígenas e comunidades tradicionais, com atuação nos territórios de identidade da Bahia, exceto a cidade de Salvador. Os editais, eles já estão disponíveis para consulta no site da SDR e da CAR, né? Então, as inscrições terão início dia 18 de maio. Veja bem, as inscrições ainda não abriram. Elas serão abertas dia 18 de maio através do sistema de manifestação de interesse. Durante o período, as organizações interessadas poderão acessar as orientações, esclarecer dúvidas e preparar suas propostas para participar do processo. A secretária de Desenvolvimento Rural, a Elizabeth Costa, ela destacou a relevância das chamadas públicas para o desenvolvimento do rural baiano. Ela coloca que é uma expectativa de anos, né? São oportunidades que o governo do estado está promovendo para a agricultura familiar na Bahia, gerando renda, emprego e fortalecendo o turismo, a cultura e a saúde. São editais que vão contribuir para ampliar as oportunidades nas comunidades rurais do nosso estado. O edital Plantas Medicinais da Bahia contará com 8 milhões em investimentos para apoiar as organizações que atuam na cadeia produtiva de plantas medicinais, aromáticas, condimentares e derivados da sociobiodiversidade. A iniciativa prevê apoio desse cultivo e o extrativismo sustentável até o beneficiamento, a agregação de valor e a comercialização, além de fortalecer a integração com políticas públicas de saúde, como o Sistema Único de Saúde, né, o SUS. Já o edital de turismo rural comunitário da Bahia, também com aporte de 8 milhões, tem como objetivo fomentar iniciativas que integram a produção rural, cultura e meio ambiente por meio do turismo. A proposta inclui investimentos na estruturação de roteiros comunitários, implantação de infraestrutura turísticas simplificadas, como hospedagens e restaurantes comunitários, e ações de promoção e visibilidade dos territórios. Para o diretor-presidente da CAR, o senhor Geandro Ribeiro, Os editais representam um avanço estratégico na consolidação de novos mercados para a agricultura familiar. Segundo Geandro, nós estamos falando de iniciativas que vão além do apoio produtivo. Esses editais estruturam cadeias, agregam valores ao que é produzido nos territórios e conectam a agricultura familiar a novos mercados, fortalecendo a economia rural de forma sustentável e inovadora. Especialista na área da fitoterapia, a farmacêutica e pesquisadora Maiara de Queiroz também ressaltou o impacto do edital voltado para plantas medicinais. Como farmacêutica da Secretaria Estadual de Saúde, trabalhando com plantas medicinais desde 2019, Maiara vê com entusiasmo, né, o lançamento desse edital. Ele vai oportunizar as comunidades tradicionais, povos originários e a agricultura familiar a produzirem fitoterápicos, cosméticos e ervas secas, agregando valor ao conhecimento milenar que já possuem e inserindo esse saber no SUS. Afirmou aí a Maiara Queiroz, que ela é especialista na área da fitoterapia e farmacêutica. Então, assim, pessoal, são dois editais bem importantes e os grupos, né, que trabalham com a medicina alternativa, né, com plantas medicinais, os grupos, as associações que tenham interesse em dar uma verificada como é que é esse edital, que quer saber como é que é, procura a gente lá. Que a gente vai verificar, né, no sistema, pegar esses editais para as associações poder entender como é que funciona e verificar a possibilidade de participar. Porque, assim, tem os editais, mas esses editais, eles vêm com todas as regras, né, com todas as exigências que precisam ser cumpridas. Então, é importante que aqueles grupos que trabalham com plantas medicinais conheçam o edital, verifiquem direitinho para ver se conseguem participar, né? Porque aí tem uma série de documentos, precisa escrever um projetinho. Então, é importante. A gente traz essas informações porque a gente considera extremamente importante para saber como é que é e se podem participar, se a associação ou se os grupos comunitários podem participar. Então, é importante que a gente olhe esse edital. As inscrições vão abrir dia 18 agora de maio, né? Até lá, a gente pode ir pesquisando e vendo esses editais. Os editais estão nos sites da SDR e da CA. A Secretaria de Desenvolvimento Econômico tem acesso a esses editais e aí as pessoas podem passar por lá para verificar o edital, né? Dar uma olhadinha, pegar o edital e olhar para ver se consegue se enquadrar nesse trabalho. A gente não conheço muitas pessoas que trabalham com plantas medicinais, mas se no nosso município tiver, é interessante tentar aproveitar aí essa oportunidade. Deixa eu ver, eu mando um abraço para o nosso amigo Ronilton, que está lá em Maniaçu, Dona Lulu, que está lá em Elefante, o João Paulo, o Daniel, que também está lá em Brejo Sujo, o Salvador, meu amigo Salvador, lá em Santa Luzia. Um abraço, Salvador, obrigada pela participação. O secretário de Desenvolvimento Econômico, Gilson Fraga, está mandando um abraço para todas as mães, para sua mãe, Dona Naí, para a esposa Dalva, Natália, sua irmã, que também é mãe, e para todas as mães, né, das agricultoras do nosso município. Um abraço aí para Gilson Fraga, para Dalva, Dona Naí, Natália. Obrigada pela audiência de todos vocês. Deixa eu ver aqui no... Meu querido, a gente já entrou no seu programa, você viu?
1: Eu nem percebi.
0: Rapaz... Deu, foi certo. Alguém tinha pedido a música da quadrilha, mas a gente já tinha colocado lá atrás. Foi. Acho que foi isso. Então é isso, meu povo. Nós vamos ficando por aqui. A gente volta na próxima sexta, se Deus quiser. Aquelas pessoas que a gente não conseguiu atender hoje, vocês me desculpem. A locutora de vocês hoje não se encontra, né, lá essas coisas hoje. Mas enfim, a gente vai seguindo aqui. Ah, só um recado. O RG, foi encontrado o RG em nome de Edline Araújo de Lima. Esse RG tá lá do sindicato.
1: Fechou.
0: Edline Araújo de Lima. Passa no sindicato para pegar o RG que encontraram e deixaram lá. Um beijo, meu povo. Deixa eu mandar um abraço para minha mãe, para Dona Marli, né, lá em Cílio da Manga. Para Dona Elaci, tá ouvindo o programa. Um beijo, viu, minha querida? Para Dona Ni, que tá lá em Morel Vicente ouvindo a gente também. Essas três são minhas três mães, as best friends, né? Então, as três, tem a minha mãe Marli, aí Dona Elaci e Dona Nisa, praticamente minha mãe também. Aí um beijo para elas, um beijo para todas as mamães do nosso município, que vocês têm um dia de muitas bênçãos.
1: Elaci e Ani.
0: E Ani. E Marli. Eita! Nossa, eu não tinha pensado nisso.
1: Tudo ruim.
0: Tudo ruim. Tudo assim, ó. Tá vendo? Casou demais. Casou demais. E elas três têm três filhos. Tem dois filhos aí, ó. Eu e você somos filhos das três. Você percebeu como é que é? Fechou. Deu, foi certo. Um beijo, meu povo. Um beijo pra todas as mães. Mas acho que Jota tinha deixado alguma música das mães que alguém pediu aí. Você achou?
1: Não, tá ali não.
0: Mas, olha, rapaz, Jota... Alguém, acho que foi minha mãe e minha heroína. Mas enfim, ela já tá acabando,
1: eu
0: né?
1: Manda agora.
0: Você manda no seu programa, você manda. Beijo, gente. Até mais.

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1: Eu já tô por aqui, viu? Curtindo forró, eu já tô por aqui curtindo Mastruz com Leite. Vem comigo que a partir de agora é o nosso Clube dos Sócios aqui na sua 100,7, na sua sintonia, com a sua participação. Muito bom ter você por aqui.
2: 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Fala aí, Guilherme Gomes.
1: É isso, mais uma vez chegamos. Com certeza, para tudo isso, para muito mais, a gente chega aqui com você, viu? Às 13h11. A educadora tá sempre contigo. Até às 14 horas com o nosso Clube dos Sócios pela sua 100,7 ZYV560, frequência modulada em 100,7 FM. É a nossa Rádio Educadora Santana de Caetité, 45 anos presente no seu coração. E a gente segue também hoje mais uma vez com o nosso Conexão, viu? Mas adianto para vocês, nosso Conexão hoje vai ser bem curtinho, muito curtinho mesmo, porque Guilherme Gomes já tem outros compromissos, né? Infelizmente, não poderei seguir com vocês aqui, tá certo? Mas a gente segue tocando sucesso, tocando sua música, homenageando a sua mãe. Você já deixou o nome da sua mãe aqui no nosso zap? Ainda não? 999-07-1007. Hoje eu quero muitas homenagens para as mamães aqui. Pode pedir sua música, escolhe a música que você quer mandar para ela. Você pode mandar seu áudio de 30 segundos, viu? E manda aqui para nossa educadora. Oi, Guilherme, boa tarde, tudo bem? Olha, eu quero pedir a música tal e oferecer com muito carinho para minha mãe, dona menina. Tá bom? Pra gente homenagear as nossas mães aqui, todas as mamães estão ligadas em nossa 100,7. Tá bom? Tô esperando. Domingão, né? Dia das mães, domingão é dia das mães. Enfim, homenageie a sua mãe por aqui, tá? Faça a sua homenagem, preste a sua homenagem pra ela, pra esse tesouro que todos nós temos, esta extensão da mão de Deus em nossas vidas, que é, né? Que são as nossas mães. Então, um beijo muito carinhoso para todas as mães, de modo muito especial, claro, para minha mãe, para a razão da minha vida, Dona Elaci, um beijo, viu? Muito obrigado pela mãe que você é para mim, para todos nós, para toda a sua família. Muito obrigado por ser esta verdadeira casa que acolhe a todos nós, que acolhe os seus e acolhe também os que vão chegando, tá bom? Um beijo, mãe, te amo imensamente. Muito obrigado por ter me dado a vida, muito obrigado pela educação que eu tenho, muito obrigado por tudo que eu sou, por tudo que tenho, por tudo que você me fez, tá bom? E continua fazendo. Um cheiro, te amo muito, muito mesmo. Paz. Para sua participação, você já sabe, né? 999-07-1007. Manda mensagem de texto, manda mensagem de voz, o áudio de até 30 segundos. E olha, 30 segundos mesmo, não deixa passar, não, que eu sei que tem muita participação, muita gente querendo ali mandar uma mensagem, um alô pro pai, pra mãe, pra família, né? Especialmente pras mães. Mas aí você capricha no áudio só que em 30 segundos, viu? Pra dar tempo a gente atender a todo mundo, pra dar tempo a gente ouvir a sua mensagem por aqui. Você pode ligar também na nossa central do ouvinte, tá bom? 3454-1311, 3454-1819. Lá você fala com a nossa querida Marlene Couto, você já fala com ela. Helene, feliz dia das mães pra você, viu, Lene? Feliz dia das mães para as nossas mamães aqui da 100,7, nossa querida Fabiana Silva, nossa querida Leide, Lene, Geonádia, todas as mamães aqui da nossa educadora, um forte abraço e Deus abençoe cada um de vocês, viu? E parabéns desde já pelo dia das mães. Um beijo no coração, é muito bom tê-las aqui sempre conosco. Já vamos começando com música por aqui, essa é a mais pedida, né? desde ontem. Ontem eu já tinha prometido que eu ia mandar ela aqui. Hoje já teve pedido. Já era para encerrar também o programa do sindicato. Já iria iniciar também o nosso clube dos sócios. E eu sei que tem pedido dela ali no zap também. Então tá aí, Lindomar Castilho.
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0: homenagear minhas duas filhas, Viviane e Liliane, que são mães, e todos.
1: Maravilha, minha querida. Um abraço, viu, pra vocês todas aí, todas as mamães por aí.
0: E todos da comunidade de Palmeira, e por que não? Da nossa Casté, da nossa Bahia, do nosso Brasil.
1: Exatamente.
0: E do mundo inteiro. Que tenham um ótimo dia. E um abraço, fica com Deus.
1: Beijos, minha querida, pra senhora também, pra toda a família, especialmente pra todas as mamães aí que estão ligadas com a gente. O nosso abraço muito especial, viu?
2: Boa tarde, Gui, tudo bom?
1: Fala, meu amigão.
2: Do Barro Vito Teixeira.
1: Você tá bom, chega.
2: Quero que você roda os parabéns aí para mim e meu sobrinho João Pedro.
1: E beleza.
2: Tá completando data nova.
1: Meus amiguinhos.
2: Amanhã, ficando mais velho amanhã, né?
1: É. Falou, meu amigo.
2: Quero que você toque a música do Guilherme Silva. Pode ser qualquer um aí, a escolha da produção. Beleza? Muito obrigado.
1: Valeu, meu querido. Um abraço,
2: eu
1: viu?
2: Uma música também aí pra minha mãe, Eni.
1: Dona Eni, um abraço
2: muito
1: pra
2: obrigado,
1: senhora.
2: Muito obrigado, Gui. Tô na escuta, um maravilhoso programa. O rádio aqui ninguém desliga, não. É 24 horas no ar.
1: É demais.
2: Valeu, Gui. Ótimo final de semana. Obrigado.
1: Pra você também,
2: boa
1: meu
2: tarde.
1: Querido. Um ótimo final de semana, uma ótima tarde. Um abraço muito especial, viu? Parabéns pros nossos amigos aniversariantes. Nosso amigo Simvaldo e sobrinho João Pedro. Forte abraço, viu? Deus abençoe. Esse ano nós se encontra, né, João Pedro, na carreata de carro de boi? Carreata não. Tem carreata de carro de boi não, é procissão de carros de bois, tá bom? Promovida aí pela nossa rádio educadora e pela paróquia Senhora Santana de Caetité, a nossa procissão de carros de boi, tá bom? Se alguém falar com você, ó, vai ter a carreata de carro de boi? Não, é procissão. Promovido pela Rádio Educadora e pela Paróquia Senhora Santana de Caetité. Um abraço muito especial para vocês. Saúde e muita paz.
3: Boa tarde, Gui. Aqui é Selma.
1: Oi, Selma. Tudo bem, minha querida?
3: Olha, Gui, queria parabenizar minha mãe, Dona Rita, lá
1: Dona
3: em Poço
1: Rita,
3: Danta.
1: Beijos, viu, pra senhora? Feliz Dia das Mães.
3: Desejar um feliz Dia das Mães pra ela e para todas as minhas irmãs que é mãe.
1: Maravilha, o nosso
3: e
1: abraço
3: para
1: muito
3: mim
1: especial.
3: Também.
1: Exatamente. A mamãe.
3: Aí você roda a música de Amado Batista, mãe, viu? Estou aqui na escuta do programa, Gui. Tenha uma boa tarde.
1: Beleza, minha
3: Gui.
1: Querida. Um forte abraço, viu? Ótima tarde pra você também, pra todos que estão ligados aí com a gente em nossa programação, pra sua mamãe, todas as mães aí da sua família. O meu abraço muito carinhoso e o desejo de um domingo feliz. Domingo das Mães, bem feliz pra vocês. Cleia, lá na comunidade de Umbu, também tá ligada com a gente, desejando um feliz Dia das Mães pra sua mãe, a dona Lucy, pra sua avó Maria, que no domingo, dia 10 de maio, está aniversariando também, pra sua avó, dona Maria de Lourdes, e pra todas as suas tias, oferecendo pra elas a música Obrigado Mãe, da cantora Nayara Azevedo. Educadora FM presente no seu coração. Obrigado, viu, Cleia? Beijos pra você, minha querida, pra dona Lucy, pra dona Maria, pra dona Maria de Lourdes também, e pra todas as suas tias, né? Pra dona Maria, duas vezes, Dia das Mães e também aniversariando. Maravilha, é muita festa, né? Então, um abraço muito especial, um beijo no coração. No domingo você torna a voltar aqui, viu, Cleia, pra gente tocar os parabéns pra dona Maria, pra gente felicitá-la também no programa. Obrigado, senhor. Tio Giovanni, boa tarde, meu amigo.
4: Boa tarde, boa tarde a todos, muito nome da 100,7, aqui é Tio Giovanni, comandador do Castegui. Passe pra nós aí um modão aí.
1: Maravilha, meu querido.
4: Que tiver na playlist, todos são boa, porque mãe, é dia das mães, é domingo, né? Mas vamos se adiantar logo hoje.
1: Exatamente,
4: mãe
1: deixar um alô para as mães.
4: É diferenciado, né? Agora,
1: rapaz,
4: pai, pode ser certeza. Qualquer um. Valeu, Gui, um abraço e com Deus. O programa tá ficando curto, hein, Gui?
1: Tá curto, meu amigo. Tu viu? Até já, um abração muito especial para você, viu, Tio Giovanni? Para todas as mães aí da região também. Todas as mães da sua família, o nosso abraço muito especial. Quem mais tá
5: Oi, Guilherme, boa tarde, que é Sônia.
1: Oi, Sônia.
5: Oliveira.
1: Tudo bem, minha
5: Gostaria
1: querida?
5: Gostaria de estender os parabéns pelo Dia das Mães para todas as mamães,
1: Pronto.
5: Em especial para minha mãe, Donila, que mora aí pertinho da Rádio Educadora.
1: Donila, um forte pra abraço, viu, pra senhora.
5: Dizer a ela que a amo muito.
1: Oh, coisa boa.
5: E que fico imensamente grata por tudo que ela fez e faz, né? Não somente por mim, mas todos os nossos irmãos. Beijo.
1: Exatamente.
5: Boa tarde.
1: Com certeza, minha querida. Um beijo grande pra você também, pra sua mamãe. Interessante, né? Sua fala, tudo que ela fez e faz, porque a mãe não se limita à maioridade dos filhos, não. Mãe continua sendo mãe a partir da, até depois dos 18 anos. né? Até depois dos 18, dos 20, dos 30, dos 40, dos 60, as preocupações, as alegrias.

0: As tristezas serão as mesmas, independente da idade dos filhos, né? Atinja a maioridade civil, penal, digamos assim, né? Os 18 anos, a idade da responsabilidade, cada um cuidando aí agora a partir dessa idade da sua própria vida, mas a mãe vai continuar com as mesmas preocupações, com os mesmos cuidados, independente da idade que o filho tenha. Eu sou testemunha disso, né? Eu falo por experiência, pela minha mãe, seja comigo, o mais novo, seja com Júlio, o do meio, seja com Jana, a mais velha, né? Então, o cuidado é sempre o mesmo. Por falar em Jana, hoje, dia 8 de maio, aniversário da minha irmã mais velha, a quem eu desejo muita saúde, muita paz, muita alegria, que Deus continue iluminando, abençoando cada vez mais a sua vida, minha irmã. Um forte abraço, as minhas orações em todos os momentos, viu? Por sua vida, hoje e sempre. Que o nosso bom Deus continue cuidando de você, que o nosso bom Deus continue cercando a sua vida de amor, de paz, de muita saúde, de muitas e muitas bênçãos, tá bom? Um abraço, um beijo, te amo muito, saúde, paz, felicidades. Seguindo, 13 horas e 36 minutos, misericórdia, mensagem demais, nós vamos dar continuidade no Conexão, tá bom?
1: Guilherme, boa tarde.
0: Oi.
1: Tapada, tudo bem com você?
0: Eu tô bem,
1: passando,
0: minha querida.
1: Passando aqui parabenizar minha mãe.
0: Parabeniza.
1: Eu sou mãe, minhas noras, duas noras, cunhada e todas as mães da minha comunidade e todas as mães do Brasil inteiro.
0: Ei, beleza.
1: Peço amor, gay,
0: tá
1: mãe.
0: Falado.
1: E ofereço para elas, mãe heroína. Ofereço para todas as mães.
0: Obrigado, minha querida, por sua sintonia, viu?
1: Ofereço para você também, sua mãe.
0: Beijo, muito obrigado. Mãinha tá lá ouvindo com certeza e agradece, viu? Pelo carinho também. A Cida lá da Invernada, minha amiga Aparecida na Invernada, ela pede música também, a escolha da produção, oferecendo para sua mãe e a dona Ana. Aliás, oferece para minha mãe, a dona Ana. Pronto, oferecendo para sua mãe, a dona Ana. Dona Ana, beijos para a senhora, viu? E todas as mães também da comunidade, todas as mães aí da Invernada. Um abraço muito especial. Tudo de bom para a senhora.
2: Boa tarde, Guilherme. Como que é, Márcio? Mora aqui na Lagoa.
0: Fala, Márcio.
2: Para nós, de Zezé de Camargo, Luciano. Quero fazer para todos que vai na escuta e na
0: sintonia.
2: Uma excelente tarde para nós todos. Um bom final de semana, uma boa tarde de sexta-feira. Abençoada para nós todos. Feliz Dia das Mães que está chegando. Dia das Mães, mãe é tudo na vida de um filho, mãe é a rainha.
0: Com certeza.
2: Mãe é aqui, botou nós no mundo, tem que agradecer muito a ela, beleza? Agradeço muito, minha mãe.
0: Exatamente, viu, meu querido? E que nossas manifestações de amor e de carinho não se limitem a um dia, né? A gente separa segundo domingo de maio para parabenizar de forma mais intensa, felicitar de forma mais intensa as nossas mães. Né? Mas não se limita, não deve ficar só nesse dia, né? De dar uma flor, de dar um presente, de dar um carinho, de falar uma palavra bonita, de, enfim, ter todo esse cuidado. Esse amor deve transparecer ainda mais é no dia a dia, nas atitudes, no simples, fora da data, né? Aí sim é que nós devemos cada vez mais homenagear as nossas mães. No dia a dia, fora do Dia das Mães, sobretudo, um gesto simples, olha, não tem ocasião especial nenhuma. Aparece com uma flor, aparece com um presente, sua mãe gosta de quê? Ofereça, faça, né? É um eu te amo, qualquer coisa, um beijo, um abraço, por aí vai. Coisas simples, tá bom? No nosso dia a dia, e a gente faz o Dia das Mães acontecer todos os dias. Por quê? É, o maior presente que nossas mães nos deram foi a vida, né? Claro, Deus nos dá a vida, mas se utiliza das mulheres para nos conceder a vida, para nos trazer a vida. Então essa missão é sublime demais. Essa missão é sublime demais. Mãe é tão importante que até Deus quis ter uma, né? Ele sendo Deus poderia vir ao mundo de qualquer maneira, simplesmente aparecer, mas ele quis ter uma mãe, Nossa Senhora. É tão importante, tão sagrada, tão maravilhosa, que até Deus quis ter uma. Oi, Guilherme, aqui é De Nada, Fazenda Capão. Manda uma música aí pra Elza, pra todas as mães que estão ligadas aí na programação, todas as mães heroínas, todas as mães do mundo inteiro. Feliz dia das mães pra mim também, que sou mãe. Beijos pra você, viu, minha querida? E todas as mães aí da sua família, o meu abraço muito especial. Um feliz dia das mães neste domingão.
3: Oi, Gui, boa tarde. Sou Gracinha.
0: Oi, Gracinha. Tudo bem, minha querida?
3: Passando aqui para desejar os parabéns para todas as mamães do Brasil, né, Gui? Principalmente para minha mãezinha.
0: Maravilha, minha querida.
3: Dizer para ela que eu amo muito ela. E todas as mamães do Brasil. Todas. Principalmente para mim e para a mãezinha sua também.
0: Ê, beleza. Bom, obrigado, minha querida. Um beijo grande, viu? Obrigado mesmo pelo carinho. E um feliz dia das mães pra sua mamãe também. Um abraço aí nela, tá bom?
4: Oi, por Guilherme, mim. Boa tarde. Aqui é Maria Estelita do bairro Santo Antônio.
0: Tudo bem, minha querida?
4: Quero que você passe uma música bem bonita pra minha mãe. E pode ser minha mãe, minha heroína. Preço pra minha mãe Maria aqui no bairro Santo Antônio.
0: Um abraço muito especial, dona Maria.
4: E desejo com muito carinho pra ela. Entendeu? Essa música. E pra irmã, minha irmã Terezinha, pra todas as minhas noras.
0: Oi, Tê. Feliz dia das mães, viu, Tê, pra você também, minha querida.
4: Que são mães, tá bom? Preço pra todas elas.
0: Pronto, tá falado, tá combinado.
4: Pra toda a minha família. Um abraço, Guilherme, fique com Deus.
0: Beijo, minha querida, abraço, fique com Deus também. Nossa amiga Janaína de Lagoa do Meio, aqui em Caetité, ela manda alô pra todas as suas irmãs, também pro seu pai, sobrinho, cunhados, e enfim, toda a família, né? Parabeniza todas as mães, e não tenho mais a minha mãe e nem a sogra, estão morando no céu, mas deixo meu abraço para todas as mães do Brasil, do mundo inteiro, uma boa tarde e uma música qualquer aí que esteja na programação. Obrigado, viu, Jana? Daqui a pouquinho nós vamos homenagear também as nossas mamães que já se foram, né? As mães que estão no céu, né? Que enfim deixam tanta saudade. Oi, lindão, passei uma música marcando quadrilha. É, Dilva, véia, Dilva tá que tá, né, Dilva, não tá perdendo um forró, só não dançou um comigo, tô de olho em você, viu, Dilva? Eu tô de olho em você, forró no Santo Antônio, você não deu ousadia de dançar comigo, forró na Tabua, você não deu ousadia de dançar comigo, rapaz, não é brinquedo não, viu? Mas tá bom, destar, viu, Dilva? Pode deixar, não tem nada não, eu vou ver aí, vou arrumar uma outra parceira pra dançar um forró.
5: Ô, Guilherme, boa tarde, aqui é a Linda Nina de Bitira, Guilherme.
0: Tudo bem, minha querida?
5: É, eu
0: como é que são as coisas por aí?
5: Você mandar um parabéns, um alô aí pra minhas cunhadas, que é mãe, na fazenda Tapera, município Lagoa Real.
0: Alô, Tapera, Lagoa Real, toda a região. Beijos, minha querida,
5: mães,
0: que bom.
5: O mundo inteiro, apesar que eu não tenho a minha. Mas ela tá morando com Deus já.
0: Com certeza.
5: Apesar de eu não ter ela, mas aqui eu tô rezando para que Jesus dá ela a luz da vossa face, lá no céu, amém, onde ela estiver, amém, agora, em todas as mãos.
0: Que coisa bonita, viu? Muito obrigado mesmo. E é isso, é rezar, né? Agradecer a Deus pela oportunidade que teve de ter uma mãe ao lado por tantos anos, fazendo tanto bem, com tanto cuidado. E Deus chamou de volta, né? Deus deu, Deus chamou de volta. Os desígnios dele que a gente não entende, que a gente sente saudade, etc. Mas é isso, que bom que tivemos, né? As mães que já se foram, que bom que elas um dia estiveram aqui e tanto bem nos fizeram. Gui, feliz tarde pra você, eu quero ouvir Lady Laura com Roberto Carlos. A minha rainha não está aqui, Dona Sebastiana, mas está no meu coração. Ofereço a todas as mães, em especial eu que também sou mãe. Parabéns para você também, viu, minha querida? Um forte abraço muito especial para você, para todas as mães da sua família, todas que estão ligadas aqui em nossa 100,7, todas que estão acompanhando a nossa programação. Meu abraço muito especial, viu? Que Deus continue iluminando cada vez mais cada um de vocês. Ei, minha Lady Lassi, te amo, viu, mãe? Tenho essa frase da tatuagem, minha gente. Foi a primeira tatuagem que eu fiz e não foi pra apanhar, não, viu? Foi pra homenagear mesmo minha mãe. E é a frase dessa música. Toda vez que te abraço e te beijo, sem nada dizer, você diz tudo que eu preciso escutar de você. Esses dias mesmo eu recebi um abraço assim dela, né? Sempre, aliás. Beijos, mãe!

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Tempo de conexão aqui na sua 100,7, emendando, né? Um clube dos sócios com conexão. Uma pausinha para os nossos comerciais, mas já estamos de volta. 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Muita mensagem ali no zap, vai chegar mais e esse é o nosso mini conexão de hoje, viu? Pois é, hoje eu termino mais cedo aqui um pouquinho, infelizmente, tá bom? Mas vocês seguem a tarde toda com muita música boa por aqui na nossa programação, com a nossa playlist. E daqui a pouquinho, né? Logo após as 17 horas, tem Jota Rodrigues continuando a tarde com você. Olha, mas eu já quero começar o nosso conexão com uma informação importante, viu, minha gente? Uma informação muito importante da Anvisa. A Anvisa postou, né, ontem, tem um aviso da Anvisa, tem um comunicado, né, da Anvisa que suspende produtos de limpeza da marca IP. É muito importante que a gente saiba disso. A Anvisa suspendeu a fabricação, comercialização e o uso de detergentes, sabões líquidos para roupas e desinfetantes da marca IP, após identificar falhas graves no processo de fabricação. A avaliação técnica apontou risco de contaminação microbiológica, o que pode comprometer a segurança dos produtos usados no dia a dia das famílias. A medida atinge lotes com numeração final 1 das marcas IP, Tixan IP, Atol e Bac IP. Quem tem esses produtos em casa deve interromper o uso imediatamente e entrar em contato com o saque da empresa para orientações sobre recolhimento. E aqui no Instagram, no perfil oficial da Anvisa, está lá explicando direitinho tudo o que aconteceu, né? O que aconteceu, foram identificadas aí essas falhas graves na fabricação de produtos de limpeza da marca IP, que podem causar contaminação microbiológica. Isso é sério, viu? Sério e grave. Com presença indesejada, por exemplo, de bactérias, fungos, leveduras, vírus ou parasitas. Então, tome cuidado. E ali a Anvisa também lista, né, os produtos que estão suspensos, os lotes com numeração final 1. E tem uma lista lá imensa de produtos: lava-louças IP Clear Care, lava-louças com enzimas ativas IP, lava-louças IP, lava-louças IP Toque Suave, concentrado IP Green e lava-roupas líquido Tixan IP Cuida das Roupas, lava-roupas líquido Tixan IP Antibac. Então são uma série de produtos que estão listados lá. E a recomendação é essa: tem algum produto dos lotes suspensos, interrompa o uso imediatamente e entre em contato com o saque da empresa para orientações sobre o recolhimento. Essa informação é importante, né? Porque, claro, muitos consumidores optam pela marca. Mas tem esse risco aí, então, de contaminação, tá bom? Fica o alerta, observe aí na sua casa, no produto, se você já adquiriu, se faz parte desse lote com final 1. Nas embalagens, né, nos rótulos dos produtos, tem lá o número do lote, a numeração do lote. Se o lote do produto tem o final 1, suspenda, não utilize, é a recomendação da Anvisa depois desta investigação.

0: Compartilhando também mais uma informação agora boa, né? Uma ótima informação que muito nos alegra, nos enche de orgulho, muito orgulho, certamente é do conhecimento de muitos. E a gente continua a divulgar, a espalhar, porque nos enche de alegria, nos enche de orgulho. É a lei número 1083 de 4 de maio de 2026, né? Lei número 1083, 1083 no caso, de 4 de maio de 2026, que diz o seguinte: declara patrimônio cultural e material do município de Caetité, Bahia, a Rádio Educadora Santana FM 100,7 e dá outras providências. O prefeito municipal de Caetité, estado da Bahia, no uso de suas atribuições legais, faço saber que a Câmara Municipal aprovou e eu sanciono a seguinte lei, artigo 1º. Fica declarada patrimônio cultural e material do município de Caetité a Rádio Educadora Santana FM 100,7, em razão de sua relevante contribuição histórica, cultural, social e religiosa para o município. Artigo 2º. O Poder Público Municipal, por meio dos órgãos competentes, adotará as medidas necessárias à preservação, valorização e difusão do bem cultural de que trata esta lei, podendo, inciso 1, promover registros, inventários e ações de reconhecimento histórico. Inciso 2, incentivar atividades culturais, educativas e comunitárias vinculadas à Rádio Educadora. Inciso 3, apoiar iniciativas que visem a continuidade de suas atividades e a preservação de sua memória institucional. Artigo 3º, esta lei entra em vigor na data de sua publicação. Artigo 4º, revogam-se as disposições em contrário. Gabinete do prefeito de Caetité, em 4 de maio de 2026. Valtécio Neves Aguiar, prefeito municipal. Seja melhor, nem... Mais uma vez, viva nossa Rádio Educadora, agora patrimônio imaterial no município de Caetité, patrimônio cultural e material do município de Caetité. Essa nossa trajetória de 45 anos se consolidando cada vez mais no interior do sudoeste da Bahia, na nossa região sudoeste, para toda a região, indiscutivelmente uma rádio que contribuiu, contribui e continuará contribuindo para o desenvolvimento de toda a nossa região. Uma rádio que está ao lado do nosso povo, uma rádio de respeito, credibilidade, confiança, enfim, é a nossa Rádio Educadora, é o nosso patrimônio cultural e material do município de Caetité, motivo de muito orgulho para nós. O nosso imenso agradecimento ao vereador Rodrigo Gondim pela iniciativa do projeto e a todos os vereadores do município que aprovaram aí por unanimidade este projeto de lei, ao senhor prefeito municipal Valtécio Aguiar, que sancionou a lei 1084, que 1083, que torna a nossa Rádio Educadora patrimônio cultural e material do nosso município de Caetité. Essa ótima notícia para nós, né?
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0: 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Beleza, bora dar uma voltinha pelo zap pra você que continua conosco, você que tá participando, deixando o nosso alô muito especial pro nosso amigo Luiz, lá em Lagoa do Araçá, tá trabalhando, curtindo a nossa programação. E pede música aqui com Edgar Mão Branca, beleza, meu querido? Daqui a pouquinho a gente manda pra você, viu? Obrigado pela sintonia, pelo carinho da sua audiência, todos que estão ligados aí com a gente também em Lagoa do Araçá. Quem mais tá com a gente? João Vitor, lá na Rua Livramento, pede o Teatro dos Vampiros com Legião, oferecendo de forma muito especial para sua mãe, a Jucinara Dias, lá em Boquira. Tá longe, né, João? Mas um abração muito especial para ela, o nosso beijo, chega até lá e que ela seja muito feliz nesse Dia das Mães também. Boa tarde, Guilherme, aqui é Neguinho de Lagoa do Mato, feliz sexta-feira para você, meu amigo, valeu, meu cara, um forte abraço, viu? Deus abençoe sempre a sua vida, todas as mães aí da sua família, a sua comunidade, todo o pessoal que sintoniza conosco. Maria Custódia também ligada com a gente, Deus ilumine e abençoe cada uma das mães do nosso Brasil, cada um tem um tipo de preocupação com o filho, mas é isso. que Deus abençoe e proteja cada mãe da nossa diocese de Caetité também, dos nossos municípios. Grande abraço, viu, minha querida? Obrigado pela sintonia. O Daniel na Fazenda Brejo Sujo pede música com os playboys do forró. Um abração pra essa galera, né? Que vai estar por aí também com os nossos forrós nos bairros. Bom demais. Boa tarde, Guilherme. Estou na escuta da rádio. Feliz Dia das Mães para todas as mães de Caetité, para todas as mães que estão ligadas na programação, para sua mãe. Um abraço e tudo de bom. Eu também sou mãe e vó de três netas já. Maravilha, hein? A Marli ligadinha conosco. Um beijo, minha querida. Tudo de bom, viu? Forte abraço para você. Um forte abraço para todos que moram lá em Igaporã, né? Sua mãe que mora lá em Igaporã, é isso mesmo, graças a Deus, pai e mãe moram lá em Igaporã, tem os dois. Um abraço muito especial para eles que estão ligados aqui com a gente. Quem mais?
2: Meu amigo, Camila, fazendo o rádio Vares.
0: Fala, meu querido, ótima tarde, aí, viu?
2: Tudo bom? Passa uma música do Mário Batista, tô ouvindo seu programa aqui.
0: Beleza, tá combinado. Amado Batista, daqui a pouquinho a gente manda mais, viu? Um forte abraço pra você e pra toda a família também, tá ligado aqui na nossa 100,7.
3: Boa tarde, meu amigo, tudo bem?
0: Oi, minha querida.
3: Carlos de Igaporã, queria ouvir uma música de Rick Renner, Mãe, e ofereço para minha mãe Ná e Zilda. Uma boa tarde pra você.
0: Um beijo pra elas, viu?
3: Nota 10.
0: Brigadão, obrigado pelo carinho da audiência, obrigado pela sintonia, continue conosco. Um abraço pra todas as mamães que estão sintonizadas aí com a gente.
4: Oi, Gui, boa tarde, Gui.
0: Tá, Ei, Bia.
4: Da Fazenda Pirajá. Tô
0: tudo
4: na
0: bem,
4: escuta do maravilhoso programa aqui.
0: Ei, coisa boa,
4: gostaria,
0: obrigado, minha querida.
4: Aqui, todas as mães do nosso Brasil, viu? Pra mim que sou mãe,
0: maravilha,
4: pra minha mãe. Todas as mães do nosso Brasil, viu, Gui?
0: Ei, beleza, pode deixar.
4: Todos parabéns pro Dia das Mães, que domingo é o Dia das Mães. Você canta aí música Mãe Heroína, viu? Passa aí, Mãe Heroína.
0: Pronto, combinado.
4: Se
0: puder. Vamos mandar mais uma vez, viu? Ótima tarde pra você, minha querida. Deus abençoe sempre. Um feliz Dia das Mães pra você também, pra todas as mães aí da região que sintonizam conosco. Um beijo no coração de todas.
5: Guilherme, que é Elma.
0: Oi, Elma.
5: Gostaria de pedir Naira Azevedo, mãe.
0: Já tá aqui, ó.
5: Pra minha mãe, pra sua mãe.
0: Até a próxima.
5: Para as
0: obrigado,
5: mães da
0: minha
5: rádio,
0: querida.
5: E para todos os ouvintes que são mãe, viu, Guilherme? Tô ligadinha.
0: Valeu, meu querido.
5: Nossa Senhora possa abençoar a cada uma das mães. Nossa.
0: Um beijo, viu?
5: Principalmente minha mãe.
0: Beijão pra ela, pra todas vocês, mamães. Feliz Dia das Mães, que Deus continue iluminando cada vez mais. Meu abraço muito especial. E manhã também tem um recado, né, pras mães que estão ligadas em nossa 100,7. Ela mandou aqui, ó, agradecendo a todas as mães que estão felicitando ela também. Minha mãe, Dona Elaci. Fala, Dona Elaci. Fala, minha rainha.
6: Chega aí. Ah, essas mulheres que
0: pronto,
6: lembraram
0: aí, ó,
6: de mim,
0: você mesma dizendo.
6: Que agradeço muito o carinho. Que Deus abençoe a elas, junto aos seus, aos seus filhos, todos os dias de suas vidas. Mulheres, mães, representação fidelíssima, genuína do amor de Deus. Que Deus abençoe a todas.
0: Amém.
6: Um abraço lá para Dona Iani, que ela é mãe.
0: Dona Iani, Dona Isabel, um beijão para a senhora, de Dona Isabel.
6: Que Deus amém. Abençoe vocês todas.
0: Amém, amém, amém. Tá aí, ó, minha Lady Lassi mandando um alô para vocês, né? Raro, mas ela aparece por aqui. Eu sei que ela vai brigar comigo depois porque eu passei o áudio dela, que era pra eu falar apenas, né? Transmitir, mas eu mandei o áudio dela aqui, tá bom? Beijos, mãe, beijos. Obrigado, viu? Pela sintonia. Muito obrigado por ter me dado a vida. E claro, olha, se é mãe, se são irmãs, né? Da minha mãe, se são irmãs do meu pai, são também minhas mães, né? E tô falando das minhas tias. Todas elas têm uma consideração, têm um amor, têm um carinho, um respeito de mães que são para mim, de fato são para mim mães, né? Repito, se são irmãs do meu pai, se são irmãs da minha mãe, são para mim mães também. Eu cumprimento com muito carinho, com muito amor todas as minhas tias. Todas as minhas tias. As irmãs de Mainha, tia Elma, tia Dinei, tia Zileide, tia Licinha, Thalita, que além de tia, é madrinha também, minha madrinha. Um beijo para elas. Recordo com muita saudade também tia Lindani e tia Dedete, que Deus já chamou de volta para si, mas trago também aqui no coração e nas orações. E as irmãs do meu pai também, tia Norma, tia Lilia, tia Lurdinha, um beijo, meu amor imenso por vocês também. E claro, as tias que são emprestadas, né, como a gente fala, porque são casadas com os tios. E aí tem aí as cunhadas de minha mãe, que são minhas tias e considero também como minhas mães. Tia Herminha, de tio Evaldo, tia Ivonete, de tio Elson, tia Nalva, de tio Biriba, tia Cida, de tio Totô, tia Bia, de tio Nenego, nosso saudoso Evaldo Gomes, e também tia Glória. Tia Glória é cunhada do meu pai, mora lá no Rio de Janeiro, né? Esposa de tio Jailton. Então, todas as minhas tias, todas elas mães, né? Com exceção de tia Lurdinha, mas considero também como minha mãe, todas elas mães. E mães de outras mães, inclusive, as minhas primas, todas as primas que são mães, eu deixo meu abraço muito especial, meu carinho muito especial a cada uma delas, tá bom? E nós recebemos tantas mensagens, né, minha gente, de pessoas falando assim, olha, eu não tenho mais a minha mãe aqui, ela não está mais comigo, já faleceu, já foi morar com Deus, já está com Deus, né? Então, a gente homenageia também as mães que já partiram, as mães que já foram, né? Que já não estão mais aqui conosco. A gente reza por cada uma delas, a gente pede a Deus que esteja a cuidar de cada uma delas e que elas também estejam a cuidar de cada uma de nós, a interceder por cada um de nós, que aqui seguimos carregando saudades, né? Carregando alegrias, tristezas, enfim. De vez em quando a tristeza bate pela saudade e, enfim, minhas avós, né? A avó é mãe duas vezes. Então, recordo com muita saudade também das minhas avós, Dona Isabel de Seuxinha, Dona Loura de João Babão, minhas mães também. Que Deus já chamou para si, tantas mães que já se foram, a gente rende as nossas homenagens também a elas, pedindo a Deus que esteja com elas, que esteja a cuidar delas e que elas estejam também sempre a nos iluminar. E por isso, por todas as mães, né, as que estão vivas, as que já faleceram, vamos rezar uma Ave Maria neste momento e daqui a pouquinho também rezando a consagração à Nossa Senhora Aparecida, confiando a Mãe de todas as mães o cuidado às nossas mães. Vamos? Ave Maria, cheia de graça, o Senhor é convosco, bendita sois vós entre as mulheres e bendito é o fruto do vosso ventre, Jesus. Santa Maria, Mãe de Deus, rogai por nós, pecadores, agora e na hora de nossa morte. Amém. Rogai por nossas mães, as que aqui estão e as que já estão com seu filho Jesus. Daqui a pouquinho a gente volta.

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2: 14 horas e 31 minutos.

Muito bem. E agora a gente dá uma pausa, né? Nas nossas homenagens para as nossas mães, que é pra gente falar de festa. Pra gente falar de festa. De festas, na verdade. Porque eu, sinceramente, essa semana eu não tô dando conta de processar tanta informação. E eu já começo assim, ó.

0: graças a Deus que eu vou ter a sorte de conhecer esse cara, eu vou ter a sorte de ir no show desse homem. E olha, a prefeitura de Macaúbas está sem limites, viu, minha gente? A prefeitura de Macaúbas está sem limite. Bens a Deus, porque assim, está sendo um bombardeio de atrações para o São João de Macaúbas. E misericórdia, é o que eu estou falando, a gente não está dando conta de acompanhar tanta coisa, tanta atração. E Chico Rei Paraná, nessa dupla fantástica que por tantos anos encantou o nosso Brasil com as suas vozes, né? Segue fazendo história na voz de Paraná, que está confirmado lá no São João de Macaúbas. Não é à toa que Edgar Mão Branca chama Macaúbas de Escola de São João, canta a Escola de São João, né? Ele sabe fazer a festa. Mas olha, além de Paraná, né, da dupla com o eterno Chico Rei, faleceu, infelizmente, nos deixou, Paraná segue em carreira solo e fantástico, né? Por exemplo, esse projeto que ele está, né? Nós estamos ouvindo, é carreira solo, ó.
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0: E é impressionante, a voz do cara permanece o estouro de sempre. Mas além do Paraná, lá na, no São João de Macaúbas, tem também já confirmado, olha, Cícero Dantas, o filho do Dorgival Dantas, vai ter também Maninho Vaqueiro, vai ter Toque 10, vai ter Larissa Gomes, tem ainda o grande, sensacional Targino Gondim, Fulô de Mandacaru, Micael Santos, Forró do Tico, Cangaia, e não sei se vai ter divulgação de mais alguma, né? Não sei. Mas é isso, tá aí, ó, uma super grade compondo aí o São João de Macaúbas, um dos maiores de toda a Bahia. Então tá aí, ó, se programe, viu? Deixa eu ver aqui, ó, é do dia 30 até, não tenho ainda a data certa aqui, mas eu vou conferir aqui e vejo, viu? Com vocês, repasso pra vocês aqui. Tô em contato com os amigos e amigas lá de Macaúbas, mas se não me engano começa aqui agora no dia 30, viu? 30 de maio agora já inicia. São 5 dias, se não me engano, até o dia 5 de maio, alguma coisa assim, depois a gente traz, né? Mas tá bom, saindo de Macaúbas e saindo um pouco de... aliás, não, continuando ainda nessa pegada aí do São João, eu estou esperando o meu amigo Nau Azevedo soltar aí também as atrações do Gurutuba, porque ele já confirmou, né? O prefeito Nau Azevedo, ele confirmou a realização do São João do Gurutuba, tão tradicional aqui na nossa vizinha Guanambi. Segundo fontes ouvidas aí, por diversos sites, sobretudo o site Achei Sudoeste, as primeiras atrações já estão sendo contratadas para serem, estão sendo cotadas para serem contratadas. Entre os nomes que estão sendo especulados, estão aí, ó, Nadson Ferinha, Raquel dos Teclados e Adelmário Coelho, por enquanto. Além de Magníficos, da banda Magníficos. E aqui deixei pra falar por fim, no final, porque ano passado a gente lembra, né? Aquela treta que teve entre a prefeitura e a banda Magníficos. Treta no modo de dizer, né, minha gente? Foi uma quebra contratual, que a banda se atrasou, né? Lota e a agenda nesse período, a banda simplesmente não chegou. Horas e horas o público esperando e a banda não chegou, a banda não se apresentou. E ficou aí esta falta grandiosa. Então, provavelmente, talvez, Magníficos esteja, né, no São João do Gurutuba neste ano de 2026. Vamos aguardar. Lonau, libera aí, meu amigo, libera aí a programação, que a gente precisa ver a agenda, né? A agenda nossa enche nesse período. Nau Azevedo, nosso conterrâneo, gente fina, um grande abraço a ele, prefeito de Guanambi, sua esposa também, toda a sua família, meu amigo Fausto Azevedo, presidente da Câmara, minha amiga Lilia, vereadora, um forte abraço, sempre ligada aqui em nossa educadora. Então manda aí, libera aí a programação, que a gente precisa tá aí, ajeitar a agenda nossa, né? Que é muita festa.

Pois bem, agora saindo um pouco então do... Tem outros municípios, claro, a gente vai trazendo, né? Tanque Novo, tem aí Botuporã, tem tantos municípios que fazem aí o São João. E à medida que forem divulgando, a gente vai mandando aqui também para você se programar, para você sair, para você passear, para você curtir aí o São João nessas localidades. Mas saindo dos outros municípios e voltando aqui para o nosso próprio município, para nossa Caetité, agora há pouco a notícia está quentinha também, a prefeitura acabou de confirmar a primeira atração da nossa festa de Santana 2026, Ana Carolina, minha gente. É isso mesmo, senhores. Ana Carolina, na festa de Santana. E já tá uma agitação imensa nas redes sociais por conta desta primeira atração confirmada. Tá surreal demais. O pessoal reagindo muito, muito bem aí a essa confirmação, né? Lá na página da prefeitura. Que espetáculo, brilhou demais, brilhou muito, é isso aí, eita, estou em choque, serviu demais. E aí o povo tá em êxtase, né? Com certeza, eu agradeço imensamente, valeu prefeitura. A mulher é sensacional e nós teremos Ana Carolina na nossa festa de Santana deste ano de 2026, primeira atração confirmada, confirmadíssima.

Pois é, olha, eu quero parabenizar o marketing da prefeitura, viu? Que fez uma referência sensacional na divulgação. Eles colocaram lá, ó, entre nós dois não cabe mais nenhum segredo, ou seja, entre a prefeitura e o público não cabe mais nenhum segredo, visto que páginas também extraoficiais divulgaram aí esses dias que possivelmente teria Ana Carolina. E a prefeitura então confirmou.

0: Beleza, agora ó, prefeitura, não demora muito de divulgar as próximas, não, porque a gente fica assim, sabe, é nossa cidade, a gente fica numa ansiedade doida, né, pra gente saber quem mais virá. E a própria agenda também, que a gente precisa já se organizar, então não demora não, já vai lançando aí, pode bombardear aí as próximas atrações, né? E olha só, Zé Ramalho por aqui também. Em Caetité não, viu, minha gente? Seria bom, né? Mas em Caetité, por enquanto, não. Mas Zé Ramalho passa por aqui hoje para dizer que ele foi confirmado também no FIB, Festival de Inverno da Bahia, lá em Vitória da Conquista. Nós trouxemos aqui essa semana, né? As primeiras atrações confirmadas, o projeto Dominguinho, com o JP, João Gomes e o Mestrinho, Maria Bethânia e o Marcelo Falcão. Aí quando foi hoje, deixa eu ver, hoje, exatamente, o FIB confirmou aí também mais, deixa eu ver, 7 atrações.
1: E aí,
0: é isso aí. Zé Ramalho na sexta-feira, dia 21 de agosto. Belo no domingo, 23 de agosto. Bel Marques no sábado, dia 22 de agosto. Henri Freitas na sexta-feira, 21 de agosto. Ludmilla no sábado, 22 de agosto. Trio da Ruana no sábado, dia 22 de agosto. E Wesley Safadão no domingo, dia 23 de agosto. É só pedrada, hein? Misericórdia.

0: Opção não falta, né? Gente. Opção não falta, então tem pra muito gosto, tem muita festa, tem muita coisa pra gente curtir. Então se programe, você gosta, se programe, participe, esteja aí, né, todos acompanhando a nossa programação na nossa Rádio Educadora. Nós vamos indicando aí pra você também, né, onde tem festa pra você curtir. E ó, já tem forró dos bairros hoje, viu? Lá no Alto do Cristo. Hoje a galera se encontra lá no Alto do Cristo para o forró dos bairros. Deixa eu ver as atrações aqui hoje, lá em cima, né? Pra você ir curtir. Cadê? Isso mesmo, dia 8 de maio. Hoje tem Cheira Show e tem também Juliano Hilário. No dia 9, amanhã também Alto do Cristo, Muvucão do Forró e Dom e Banda. No dia 16 de maio, bairro Prisco Viana, Jorge Lafayette, Ivan Martins e esse menino forrozeiro. O bairro Nossa Senhora Rainha da Paz, no dia 30 de maio, Simvaldinho dos Teclados, Val Teclas, Jaque Alves e Banda.
1: Será surpresa.
0: No dia 6 de junho, tem Barriguda, né? O bairro Santa Rita, Forró Se Achegue. Tem também meus amigos Márcio e Maurício, grande abraço, e tem os Playboys do Forró também. No dia 12 de junho, Feira Velha, espera por todos nós, tem Genilson Lopes e João Roberto e Banda. No dia 13 também, Feira Velha, Beto e Maílton e Daizinho Moraes. Buenos Aires, 19 de junho, Chapéu de Cowboy e Hugo Amaral. No dia 20 de junho, também Buenos Aires, Forró Encanto Cigano e Val Nunes estarão aí também. São os nossos forrós pelos bairros da nossa Caetité. Então não deixe de curtir não, viu, minha gente? Aproveitar, né? Cada final de semana, cada dia, valorizar a nossa gente, a nossa cultura, os nossos artistas da terra.

0: surpresa.
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3: 14:48.
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10: 14:57.
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0: a nossa saudação fraterna e amiga a você, querido devoto, querida devota da Mãe Aparecida, presente aqui no Santuário Nacional, na Capela de São José. A nossa saudação também a você que nos acompanha através da Rede Aparecida de Comunicação, pela Rádio Aparecida, pelas emissoras associadas. São 65 emissoras. Queremos acolher todos os ouvintes da Rádio Sul Goiânia, FM 95.1 de Quirinópolis, Goiás. Acolher também todos os ouvintes da Rádio Cultura AM de Ituverava, São Paulo. Rádio Santa Cruz FM de Jequitinhonha, Minas Gerais. Também acolher os ouvintes da Rádio Mundo Melhor FM de Governador Valadares, Minas Gerais, e todas as emissoras associadas que transmitem esse momento de fé da consagração à Nossa Senhora Aparecida. Eu sou o Frater Cleiton Peixoto, missionário redentorista, e rezaremos juntos esse momento da consagração. Em nome do Pai, e do Filho, e do Espírito Santo.
1: Amém.
0: Nesse tempo pascal, nós rezamos: Rainha do céu, alegrai-vos.
1: Aleluia.
0: Por quem merecestes trazer em vosso puríssimo seio.
1: Aleluia.
0: Ressuscitou como disse.
1: Aleluia.
0: Rogai a Deus por nós.
1: Aleluia.
0: Exaltai e alegrai-vos, ó Virgem Maria.
1: Aleluia.
0: Porque o Senhor ressuscitou verdadeiramente.
1: Aleluia.
0: Oremos. Ó Deus, que vos dignastes alegrar o mundo com a ressurreição de vosso Filho Jesus Cristo, Senhor nosso, concedei-nos, vos suplicamos, que por sua Mãe, a Virgem Maria, alcancemos a alegria da vida eterna. Por Cristo nosso Senhor.
1: Amém.
0: Amém. A nossa meditação catequética para esta tarde de sexta-feira, dia 8 de maio, vamos meditar um pouquinho sobre o Evangelho de hoje, retirado do Evangelista São João, capítulo 15, versículos de 12 a 17. Jesus fala a respeito do mandamento que ele instituiu: amai-vos uns aos outros, assim como eu vos amei. Queridos irmãos e irmãs, presentes aqui no Santuário Nacional, queridos rádio-ouvintes, vivemos em um mundo cada vez mais marcado pela propagação do egoísmo, da indiferença e das injustiças. E Jesus, no Evangelho de hoje, ele nos dá uma afirmação muito clara: amai-vos uns aos outros como eu vos amei. É preciso que criemos a cultura do amor em nossa sociedade. É preciso que nos afastemos de tudo aquilo que nos impede de viver o amor. O egoísmo, a indiferença, as injustiças não fazem parte do plano de Deus. Por isso que nós precisamos criar essa cultura do amor dentro das nossas casas, nas nossas famílias, dentro do nosso ambiente de trabalho, dentro da nossa comunidade, na nossa vizinhança, enfim, por todos os lugares que nós passamos, nós precisamos criar a cultura do amor. Porque de fato, só o amor vai salvar o mundo. O amor que vem de Deus, o amor que é compartilhado, que é vivido por cada um de nós. Peçamos a Nossa Senhora que nos conceda um coração capaz de amar e que ela interceda junto ao seu Filho Jesus para nos livrar de tudo aquilo que nos impede de amar a Deus em primeiro lugar e aos nossos irmãos e irmãs como Ele mesmo nos ama. Louvado seja nosso Senhor Jesus Cristo.
1: Para sempre seja louvado.
0: Você presente aqui no Santuário Nacional, tiver com a água, pode pegá-la que nós vamos abençoar. Você que nos acompanha através da rede Aparecida de Comunicação, pegue o seu copo com água nesse momento para que nós possamos abençoar. Oremos. Deus eterno e todo-poderoso, quisestes que pela água, fonte de vida e princípio de purificação, as nossas almas fossem purificadas e recebessem o prêmio da vida eterna. Abençoai esta água para que nos proteja e renovai em nós a fonte de vida de vossa graça, a fim de que nos livre de todos os males e possamos nos aproximar de vós com um coração puro e receber a vossa salvação. E que ela recorde a água de nosso batismo como fonte que jorra para a vida eterna. Por Cristo nosso Senhor. Amém. Momento da nossa consagração, estendendo as nossas mãos em direção à querida imagem da Senhora Aparecida. Você que nos acompanha através da rede Aparecida de Comunicação, de todas as emissoras associadas, rezemos todos juntos. Ó Maria Santíssima, pelos méritos de nosso Senhor Jesus Cristo, em vossa querida imagem de Aparecida, espalhais inúmeros benefícios sobre todo o Brasil. Eu, embora indigno de pertencer ao número de vossos filhos e filhas, mas cheio do desejo de participar dos benefícios de vossa misericórdia, prostrado a vossos pés, consagro-vos o meu entendimento, para que sempre pense no amor que mereceis. Consagro-vos a

0: em um mundo cada vez.
1: Áreas espirituais e temporais, sobretudo na hora de minha morte. Abençoai-me, ó celestial cooperadora, e com vossa poderosa intercessão, fortalecei-me minha fraqueza, a fim de que, servindo-vos fielmente nesta vida, possa louvar-vos, amar-vos e dar-vos graças no céu, por toda a eternidade, assim seja.

0: Senhor esteja convosco.
1: Ele está no meio de nós.
0: Por intercessão de Nossa Senhora da Conceição Aparecida, Rainha e Padroeira do Brasil, desça sobre todos vós a paz, a proteção e a bênção de Deus Todo-Poderoso, Pai, Filho e Espírito Santo. Amém. Amém. Permaneçamos em paz e que o Senhor sempre nos acompanhe.
1: Graças a Deus.
0: Uma salva de palmas para Nossa Senhora. Viva a Senhora Aparecida!
1: Viva!
0: Viva a Padroeira do Brasil!
1: Viva!
0: Viva a Mãe de Deus e Nossa!
1: Viva!
0: Muito obrigado a você, querido devoto, querida devota da Mãe Aparecida, que rezou conosco essa consagração. A nossa gratidão a você também, que nos acompanhou através da Rede Aparecida de Comunicação.
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2: Olha a hora, 14 horas, 15 horas, 14 minutinhos, já invertendo, né? 15 horas e 14 minutinhos. Excelente tarde para você que acompanha aqui o nosso Conexão. Bora dar uma voltinha pelo nosso zap para você que tá ligado aqui na 100,7. Acabou de rezar conosco a consagração à nossa mãezinha do céu, Nossa Senhora da Conceição Aparecida. Guilherme Gomes já se despedindo por aqui também. Mas vocês continuam, claro, com a super programação da nossa 100,7. Muita música boa para você acompanhar a tarde inteira, tá bom?
3: Guilherme, boa tarde, tudo bem? Tá falando é Vitalina, fazendo o Vidágamo, sou de Mortugaba.
2: Oi, minha querida
3: Guilherme, Vitalina,
2: Mortugaba, todo mundo aí, o nosso
3: mamãe,
2: abraço,
3: com
2: viu?
3: Pele paixão.
2: Pronto.
3: Qual preço pra minha mãe, enfim, todas as mães, se tiver ligado nesse magnífico programa, que é nota 10.
2: Obrigado, minha querida. Beijos, viu, pra você. Feliz Dia das Mães pra todas as mamães que estão ligadas com a gente aí. O nosso abraço muito especial, viu?
4: Oi, Guilherme. Boa tarde.
2: Oi, meu querido. Ótima tarde. Tudo na paz aí com vocês?
4: Essa música para todas as mães do nosso Brasil. Infelizmente perdi a minha, tem 22 dias hoje.
2: Ô,
4: mas
2: meu amigo.
4: Vida que segue, né?
2: Meus sentimentos, viu? Exatamente.
4: Vida que segue. Eu ofereci para todas as mães, principalmente para a Licinha, sua tia aí, viu?
2: Aí, ó, tia Lisa.
4: Falou.
2: Muito, exatamente. Pessoal das Vargens, da Palmeira. É, tia Licinha, muitos amigos por lá. O meu abraço, viu, meu querido? Que Deus conforte o seu coração tão recente, né? 22 dias. É, que Deus dê força para vocês passarem por este momento de dor, por este momento de sofrimento, que é normal, faz parte da nossa condição humana, mas aos poucos a gente vai dando espaço para a saudade, né? A dor vai saindo aos poucos e a saudade vai tomando lugar. E saudade não deixa de ser bom, não é? Porque a saudade é justamente, a gente sente saudade daquilo ou de quem nós muito amamos. E com a saudade vem as boas lembranças, com a saudade vem os bons momentos que foram vividos. E isso se torna combustível para nós muitas vezes. Então o nosso abraço muito especial para vocês, viu? E feliz Dia das Mães para todas as mães aí da família. Seguindo 999071007, ótima tarde para todos que estão na sintonia. Alô,
5: boa tarde, Guilherme, é o Crédito Santos da comunidade
2: Lagoa
5: do Rocha.
2: Lagoa do Rocha,
5: passando para
2: um
5: parabenizar
2: pra vocês aí,
5: todas
2: viu?
5: As mães em especial e todas as mães que não são mães biológicas, mas que são mães do coração de todos os seus filhos amados.
2: Exatamente.
5: Peço a música Tudo da Nossa Senhora de Roberto Carlos, ofereço para minha mãe Rosa Maria aqui na comunidade e todas as demais mães que, assim como ela, gostam da música. Um abraço,
2: Crédito Santos. Valeu, meu querido. Um forte abraço para você, para todas as mães aí, viu? Lagoa do Rocha e toda a região que sintoniza aqui em nossa 100,7. Deus abençoe as mães do coração, né? Como você falou, tantas mães que adotaram os seus filhos por diversos motivos, né? Que preferiram a adoção ou porque não puderam ter um filho e mesmo assim cumprem com essa missão tão linda, né? Através da adoção, que Deus abençoe e ilumine todas as mães. Boa tarde, Gui, tudo bem? Deus abençoe você e todos nós. Convido todos vocês para participarem da nossa quinta noite do novenário em louvor a Nossa Senhora de Fátima aqui na comunidade. Nossa Senhora de Fátima em Pedrinhas, Polo e Ibiaçuçê. Que Nossa Senhora abençoe todas as mães do Brasil inteiro. Gui, domingo é o nosso dia especial, mas todos os dias é dia das mães, né? Todos os dias são dias aí das mães. Valeu, Gui, fica com Deus, bom final de semana para todos que estão escutando também a 100,7, presente nos nossos corações, Educador FM. Noemi, lá em Pedrinhas, Polo Ibiaçuçê, um forte abraço, dizendo que amanhã ela fica mais velha. Os parabéns para nossa amiga então, né? Parabéns para você, minha querida, muita saúde, muita paz, muita alegria, muitas bênçãos, que o nosso bom Deus continue iluminando cada vez mais a sua vida, te concedendo muita sabedoria, tá bom? Todos os dias. Parabéns, Noemi, um grande abraço, tá? Saúde, paz e muitas bênçãos, um beijo no coração de todo mundo por aí. Quem mais tá aqui com a gente? Sintonizado, ligado, ligada. Boa tarde, Guilherme. Toca um forró aí. Opa, forró pode deixar com nós. Manda um forrozão aí, tá bom? Pra curtir, pra dançar muito forró. Ótima tarde pro nosso amigo Celhão.
0: Boa tarde, Guilherme. Tô na escuta do seu programa, meu irmão.
2: Valeu, meu querido. Você tá bom, chega, né?
0: Todo futuro educador, um abraço pra minha esposa Cássia, minha sogra Gilcilda, toda a família, vou falar o nome pra muita gente, viu? Um abraço aí pra Padre Danilo, todo o pessoal da Paróquia Aparecida, Padre Itamar, Monsenhor Alec, Monsenhor Demar, nosso Bidon e todos vocês aqui da Paróquia Nossa Senhora Santana. Tá bom? Quero deixar um abraço aí especial por todos amigos e amigos. Que papai leva paz, alegria e muita saúde. Falar de saúde, que ele leva saúde por todos e filhos. Seu programa é top, tamo junto e misturado.
2: Ô, Celhão, obrigado, meu querido. Forte abraço pra você, pra toda a família. Beijos pra minha amiga Cássia. Beijos pra dona Gessilda. Feliz Dia das Mães, viu? A todas as mamães aí da família. Jesus abençoe e ilumine sempre. Muito obrigado pela sintonia.
6: Boa tarde, Guilherme. Quem fala é a Adéia da Guarda.
2: Ei, minha amiga, você tá bom que chega?
6: Nosso amor é ouro. Eu ofereço para todos aqui da Anguá, principalmente para minha mãe Judite, que domingo é o Dia das Mães. Eu ofereço para ela, eu amo ela muito, ela é uma mãe muito especial, e todas as mães aqui do Anguá.
2: Beijo muito especial para ela, viu?
6: E todos aí da rádio. E todos que gostaram da música. Viva para você, que é um ótimo locutor. E todos aqui, meus amigos do Anguá, da Barrinha. E por mim, e todos que gostaram da música.
2: Obrigado, minha querida.
6: Nossos corações.
2: 45 anos no ar, 45 anos presente nos nossos corações. Nosso abraço muito especial para você, para todas as mamães aí do Anguá e região, para sua mãe de forma muito especial. Feliz Dia das Mães, que Deus abençoe minha mãe e todas as mães do mundo inteiro. É o Natanael ligado com a gente, né, Natanael? Forte abraço para você, meu querido. Obrigado pelo carinho da audiência, obrigado pela sintonia. Um forte abraço para você, que Deus abençoe cada vez mais.

Galera pediu forró aqui na programação, então vamos de forró aqui na programação, né? Com Mastruz com Leite. Falou de forró, não pode faltar Mastruz, não. E essa música que é tão significativa, né? Anjo de Guarda. Linda, linda, linda. Fala um pouquinho também desse amor de mãe, desse amor protetor de mãe, né? A gente pode associar, sim, a gente deve associar, né? Anjo de Guarda são os nossos anjos.

Fé na vida, fé no homem, fé no que virá, nós podemos tudo, nós podemos mais. Vamos juntos fazer o que será. Um beijo grande no seu coração. Até domingo com um obrigado, Senhor. Muito obrigado pela companhia que esses dias todos, tá? Então é isso, ótima tarde pra você. Continue, tem muita música boa aqui na programação. Segue a nossa 100,7 no Insta. Continue acompanhando o tempo todo. Mais tarde, às 17 horas, tem Jota Rodrigues por aqui.

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3: 15:31.
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0: 16:08.
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2: Tudo que nasce morre.
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22: É hora de conferir a hora. 16 horas e 20

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2: 16:39.
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6: 17h10.
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4: 17 horas e 15 minutos.
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12: Olha a hora, 17:19. Tá na hora da gente curtir muita música sertaneja, não é mesmo? Agora começando mais um programa Entardecer, com a sua participação no WhatsApp, 999071007. Seu fim de tarde tá bacana, seu fim de semana também, né? Muita paz e bênçãos pra todos nós. 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Os nossos amigos do campo, associados, filiados, né? Os nossos coordenadores, você do campo, nosso grande abraço. Alô, equipe do Sindicato dos Trabalhadores, aquele abraço, muito obrigado, meu carinho de sempre. 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Você tem um excelente fim de tarde com o melhor da música. A minha companhia. Começando com Chitãozinho e Chororó, cheia de charme. Um abraço.

0: 77,7. 17,37. César e Paulinho, sem você não tem jeito. Falamos ainda, Christian Ralph, o IP e o Prisioneiro, Chico Rei Paraná, Alma Transparente, Alan e Aladim pra poder voltar aqui. Chitãozinho e Chororó, é a primeira. Chega de charme. É bom da moda sertaneja por aqui, né? Você, minha doce companhia, minha melhor companhia. Muito obrigado, hein? Ô, Isabel, tá ligadinha na gente. Um abraço, hein, Isabel? Sempre bom tê-la ligada na 100,7. Valeu a companhia. E o Caro Quinto dos Bons tá com a gente também na programação, né? Deixando um abraço pra todos os ouvintes. Alô pra o Zé Sarney de Santo Antônio do Tamboril. É a turminha do Zap. 99907-1007. Fala aí, Daniel.
1: Boa tarde, Jota. Aqui é Daniel da Fazenda Brasil. Quer que você roda uma música pra mim, Top 10 aí, pra nós todos aqui do Brasil e tá ouvindo seu programa aqui.
0: Ah, beleza. Um abraço, valeu a companhia, bom fim de semana. Um alusão pro amigo Jânio Vigilante, da subestação Igaporã 2. Deixando um salve e um abração pra esposa Alana, os filhos João Henrique e Maria Luísa, desejando para a esposa, né? Um feliz Dia das Mães. Domingão, né, Jânio? Chegando o Dia das Mães. Deixando um abraço para a esposa, Alana, pelo Dia das Mães. Valeu, Jânio. Bom trabalho. Você e toda a equipe aí. O Jota, sou Rosália do São Vicente. Oi, Rosália. Um abraço. Padre Alessandro Campos, né? Tenho Deus. É, tá certo, esse é o meu Deus, na verdade, o nome da música, tá? Um abraço, valeu, Rosália. Grande abraço, bom fim de semana. Lico, fala aí, Lico.
2: Fala, Jotinha, e aí, Jota, boa tarde, beleza? Aqui é o Velho Lico que tá
0: beleza.
2: Falando.
0: Beleza.
2: Você tá bom, né, Jota? Como é que você tá? Na paz aí, né? Eu tô bom, graças a Deus. Sextou, hein, Jota?
0: Sextou, sextou.
2: Jota, rola a música pra mim aí, aquela de Gama Branca. São João passou aqui, e aquela outra em seguida, pinica eu, viu, Jota? Beleza? Valeu, Jotinha. Um abraço, meu amigo.
0: Valeu, Lico. Isso aí, o Velho Lico. Ligado na gente. Bom fim de semana, meu caro. Faz um sucesso aí, tá?
3: Oi, Jota Rodrigues. Só Augusto de Gonçalo. Gostaria, mulher Augusta. Com Amado Batista. Larga tudo e vem correndo.
0: Certo.
3: Ô, Jota. Boa, não,
0: hein?
3: Boa tarde. Boa. Fica com Deus.
0: Fique com Deus também, Augusta. Um abraço a você e toda a família, hein? Bom fim de semana.
4: Boa tarde, Jota.
0: Oi, Celsa.
4: Passa uma música pra minha tia Benedita aí. Ah. Ela gosta da mulher chorona. Fica com Deus. Deus abençoe você e sua família. Tenha uma ótima sexta-feira, uma ótima tarde, uma ótima noite. E faça a música para todos os ouvintes daqui gostarem da música, todos os ouvintes da rádio. Principalmente para você. Deus te abençoe. Vocês
0: também. Amém. Deus te abençoe também. Felicidades, viu, Celso? Paz de alegria, né? Bom fim de semana. Jobson de Mirante. Fala, Jota. Tô curtindo a programação da Educadora FM. Um abraço, Jobson. Paz e sucesso aí, tá? Para você, toda a família.
5: Boa tarde, Jota. Aqui é João Paulo da Fazenda Brechu. Eu queria que você mandasse uma louca pra nós todos aqui do Brechu.
0: Beleza, gente. Manda
5: a louca,
0: beleza, um abraço, João Paulo, toda a família. Jota, manda pra gente Edgar Mão Branca, melancia, vendedor de melancia. Zenilton na Chapada, um abraço, Zenilton. Tudo bom, Cruzeirense.
6: Boa tarde, Joaquim. Tudo bem? Olê, com você? Quem
0: tudo
6: fala
0: bem?
6: Aqui é Maria Santana de Urdago. Ô, Jota, passa aí pra mim a música de Marília Mendonça, Estrelinha. Só pra curtir.
0: Beleza, a gente manda, viu? Daqui a pouco a gente manda. 17h41. Bora com o padre Alessandro Campos. Esse é o meu Deus. Um abraço.

0: Sete FM, o sucesso do padre Alessandro Campos, esse é o meu Deus, 17:45 agora, fora no WhatsApp 99907-1007, você com a gente.
1: Oi Jota, boa tarde, tudo bem Jota?
0: Tudo
1: eu quero
0: bem,
1: mandar
0: maravilha.
1: Um alô para minha mãe, Irani, em Mão em Santa Lucia, pelo Dia das Mães, que é domingo, para minha sogra, Tiana, em Lagoinha, Lagoa Real, e para mim, que é mãe, Jota,
0: isso,
1: e para
0: parabéns.
1: As mães do mundo parabéns. E do Brasil, a música, e mãe, Aroína, Jota, que é Cida, de Lagoinha, Lagoa Real.
0: Abração, Cida, excelente noite, parabéns, tá? Feliz Dia das Mães, domingão, vem aí, né? Célio.
2: Boa tarde, Jotinha, Rodrigo, eu tô aqui na oficina, é, de China.
0: Ô, China!
2: Manda um abraço pra China aí, toda a equipe aqui da oficina, viu?
0: Beleza.
2: E o nome da oficina é Automap, viu? Manda um abraço pra galera aqui. Jotinha também pra minha esposa Cássia, toda a nossa família.
0: Isso aí,
2: e tudo tá na escuta desse programa maravilhoso. E passa aquela música de Júlio Nascimento, eu vou te aceitar. Ei, modão, você gosta de Jota?
0: Bom, hein? Valeu, Célio, um abraço a você, toda a equipe da Oficina Automap Autopeças. Falou, China, um abraço. Bora aí com mais rápido.
3: Boa tarde, Jotinha, que é Dilda do Cristo, manda a música aí, Guilherme Silva, pra nós, deita na escuta aqui de Genivora, Tom Bombas, Dilda do Cristo, Jota.
0: Isso aí, Dilda, um abraço a você, nosso amigo Genivaldo, né? Toda a galera que tá aí trabalhando ainda, com o Radinho na 100,7. Um abraço. Valeu, Gil. Valeu, Genivaldo. Turma da Autobombas. Meu caro Zenilton, você tá apostando no seu Cruzeirão aí, né, meu irmão? 3-0 em cima do Bahia amanhã. É, amanhã tem Bahia, tem Cruzeiro. E você tá aí apostando no 3-0, né? Bora ver. É mais up.
4: Oi, Jota. Boa tarde. Tudo bem? Jota, tá aqui já virou música com Leonardo, copo de vinho. Gostaria de oferecer para minha mãe, minhas irmãs, meus dois cunhados aqui de Palmares, para meus dois sobrinhos, para minha amiga Vanilda na Fazenda Mata, minha amiga Meire em Guanambi, para minha sobrinha Jamile, para minha cunhada Solidade, para você, Jota, e todos gostados da música.
0: Ok, um abraço, valeu a companhia. 17:48, agora tem Zezé de Camargo e Luciano, salva meu coração. Um abraço, viu, Joana? Valeu a companhia, minha querida.

0: 17h56, na sua Educadora Santana. E o forrozinho bacana de Sandro e Santiago, Piricaio. Léo do Forró, São João passou aqui. Meu caro Dema Teixeira, boa noite.
1: Fala. Ô, Jota, e Dema Teixeira, na área, Dema Teixeira do TikTok. Do TikTok. Gostaria de pedir a música Henrique e Juliano. E ofereço para todos os ouvintes, para todas as mamães.
0: Isto.
1: Mamãe, e tem umas mamães que é mamãe e pai no mesmo tempo.
0: Verdade.
1: Eu tiro meu chapéu para elas, que elas guerreiras. Meu abraço de Dema Teixeira para todas as mamães, tá?
0: Com certeza, Dema.
1: Valeu, Jota. Fica com Deus. Tchau, obrigado. Tamo
0: tchau,
1: junto.
0: Obrigado. Um abraço. Valeu, Dema. Vai dançar muito porrozinho por aí, né, Dema? Esse fim de semana tem, né? Faz região. Agora, 17h57, 3 minutinhos para as 18h. Eu já vou ficando por aqui agradecendo demais a sua companhia durante toda essa

Semana, né? Curtindo o entardecer no finzinho de tarde. 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Eu volto hoje ainda às 19. Os transmissores, a direção de Daniel e a gerência de Luiz Alberto. Louvado sejas, nosso Senhor e Salvador Jesus Cristo. Uma excelente noite para todo mundo. Para sempre seja louvado o nosso bom Deus. O Dainha, um abraço, Dainha. Valeu a companhia. Feliz Dia das Mães, viu? Para você e para todas as mamães do mundo inteiro, né? Os ouvintes da Rádio Educadora. Um abraço. Tchau, tchau.

0: pela família, pelos amigos, pela saúde de cada um de vocês aqui nessa noite. Obrigado, Deus.
1: Obrigado.
2: Rainha do céu, alegrai-vos, aleluia, porque quem merecestes trazer em vosso seio, aleluia, ressuscitou como disse, aleluia. Rogai a Deus por nós, aleluia. Exultai e alegrai-vos, ó Virgem Maria, aleluia, porque o Senhor ressuscitou verdadeiramente, aleluia. Oremos, ó Deus, que pela ressurreição do vosso amado Filho, nosso Senhor Jesus Cristo, fizeste brilhar no mundo a alegria e a paz. Fazei que pela intercessão da bem-aventurada Virgem Maria, sua Mãe, cheguemos às alegrias da vida eterna, pelo mesmo Cristo, nosso Senhor. Amém. Aleluia.
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Cristo. E a nossa mãe, Maria Santíssima. Amém. Boa noite, povo de Deus. Boa noite, Jota. Conosco aqui nos estúdios da Rádio Educadora para mais uma vez participarmos do programa Anunciando Jesus. Eu sou Kátia Malheiros, faço parte do grupo de oração Sopro de Vida, que é responsável aqui por este encontro, por este programa. E em mais uma sexta-feira o Senhor nos concede a graça, a alegria e a oportunidade de estarmos juntos neste dia 8 de maio. Eu louvo a Deus pela tua vida, você que está aí do outro lado, que para um instantinho para rezar conosco. Eu louvo a Deus pela semana que Ele nos concedeu, pelo trabalho, pelas bênçãos, graças, misericórdia, pelos livramentos. Tantas coisas o Senhor tem feito por nós, meus irmãos e minhas irmãs. E já no início deste encontro, deste programa, deste tempo que nós temos juntos, eu convido você também a louvar a Deus, a dizer obrigada, Senhor, por mais este dia que está chegando ao final. Obrigado pelo meu cansaço, obrigada pelos desafios, mas obrigada pela saúde, pela alegria, em tudo que nós possamos de verdade dar graças a Deus, porque Ele é digno de todo louvor e adoração dos nossos corações. E para bem iniciarmos este encontro, nosso programa, que nós possamos juntos pedir a presença do Espírito Santo em nosso meio, meu irmão, minha irmã. Eu convido você a de todo o coração invocar esta presença que nos sustenta, que nos dá força, que nos ilumina, que move e que inspira tudo em nós. Nós somos, meus irmãos e minhas irmãs, verdadeiramente conduzidos e movidos pelo Espírito Santo. Esta força que às vezes nós não sabemos de onde vem é do Espírito Santo. O ânimo, quando nós muitas vezes, talvez, enfrentamos tantas dificuldades e ainda assim encontramos ânimo para seguir, para continuar avançando, dando passos, acreditando. Esta força que nos move, ela vem do Espírito Santo. Você e eu não conseguiríamos viver por nós mesmos sem a graça, sem a unção, sem a luz do Espírito Santo. Então, juntos, com fé, com verdadeira devoção e corações contritos, peçamos, invoquemos a presença do doce Espírito em nós. Rezemos juntos. Vinde, Espírito Santo, enchei os corações dos vossos fiéis e acendei neles o fogo do vosso amor. Enviai o vosso Espírito e tudo será criado, e renovareis a face da terra. Oremos, ó Deus que instruíste os corações dos vossos fiéis com a luz do Espírito Santo, fazei que apreciemos retamente todas as coisas, segundo o mesmo Espírito, e gozemos sempre de sua consolação. Por Cristo nosso Senhor. Amém.

Amém, meu irmão e minha irmã. E por falar em Espírito Santo, eu me recordo aqui agora e partilho com vocês que nós estamos prestes a celebrar Pentecostes em nossa cidade. Eu digo nossa cidade porque nós temos a alegria de termos duas paróquias aqui em Caeté, Senhora Santana e Nossa Senhora da Conceição Aparecida, e as duas paróquias, em comunhão, em unidade, em uma só assembleia, celebram e vivem a grande devoção ao Divino Espírito Santo. É uma festa belíssima, de muita fé e de verdadeira devoção ao Espírito Santo. Não é só a beleza que enche aos olhos, não é só desta beleza que eu estou falando, mas daquela beleza que aquece cada coração do caetiteense que vive esta festa belíssima. Nós daremos início, inclusive, na próxima sexta-feira, dia 15 de maio, será a primeira noite do novenário. Teremos então aí um percurso de 9 encontros e no dia 24, o grande dia, a missa solene em louvor ao Divino Espírito Santo. Meu irmão, minha irmã, esta é uma festa que contagia todos. A devoção é muito grande, a união, a beleza é comovente. E nós crescemos na fé à medida que nós vivemos esta festa. Nós crescemos na fé à medida em que nós celebramos Pentecostes. Esta festa nos recorda quando Jesus, lá depois que Jesus morreu, ressuscitou, foi para junto do Pai e Ele enviou o Seu Espírito como em Pentecostes, quando Nossa Senhora Maria estava reunida no cenáculo com os apóstolos, com os discípulos, e o Espírito Santo desce e paira sobre eles. Ali aconteceu o grande Pentecostes, a vinda do Espírito Santo. E nós recordamos, nós celebramos, nós revivemos esta vinda. E é isso que nos move. Como eu disse, todos os dias o Espírito Santo precisa ser invocado em nossa vida para que nós o sintamos, para que nós possamos dar abertura de coração para o seu mover, para o seu querer. Meu irmão e minha irmã, nós precisamos desejar fortemente sermos todos os dias inspirados pelo Espírito Santo. Santa Helena Guerra, ela diz assim: nada falta à alma que diz ao Espírito Santo, vem. Nada falta, meu irmão, minha irmã, a mim, a você, àquela alma que diz sinceramente: Espírito Santo, vem. Vem parar em mim, vem mover em mim, vem me conduzir. Tu que és doce hóspede da alma, tu que és um paráclito consolador, me conduz, me inspira. Diante das decisões difíceis da vida, quem vai nos ajudar a resolver, nos apontar um caminho, às vezes não é alguém que está aí do seu lado, é o Espírito Santo. Pode ser talvez que o Espírito Santo mova nesta pessoa e te inspire, mas é o Espírito Santo por primeiro quem nos orienta. Quantas vezes estamos angustiados, tristes, preocupados e insistimos às vezes em remoer esse sentimento ao invés de invocar: Espírito Santo, paira sobre mim, me dá a tua paz, me dá a tua presença, a tua leveza, aquebranta o meu coração, Espírito Santo, faz aqui o teu querer, me dá o caminho, me aponta a direção. E o Espírito Santo faz. Como eu disse, às vezes nós nem sabemos de onde é que vem determinada força. É do Espírito Santo. Quantas vezes nós vamos nos deitar no fim de um dia muito cansados, abatidos, preocupados. No dia seguinte nós acordamos revigorados, com energia. Não foi só a noite de sono que nos devolveu esta energia. Não foi só algumas horas de sono, talvez reparador, que nos devolve o ânimo para seguir no dia seguinte. É o Espírito Santo movendo em cada um de nós. Não é à toa que nós pedimos: Espírito Santo, me ajuda um pouco mais amanhã. E aí Ele ajuda. E aí Ele vem em nosso auxílio. Ele vem em nosso socorro. Santa Helena Guerra disse, repito: nada falta à alma que diz ao Espírito Santo, vem. Em todo o tempo, meu irmão, minha irmã, que você e eu possamos fazer esta experiência verdadeira com o Espírito Santo. De sermos rendidos ao mover dEle. De sermos rendidos pela presença dEle. Porque Ele está em mim, Ele está em você, Ele está em cada um de nós. Desejoso mesmo de fazer brotar todas as bênçãos e graças que tem para nós. O Espírito Santo, meu irmão, minha irmã, conduz as nossas vidas. Deixemo-nos ser tocados e inspirados por esta força que vem do alto, do Espírito Santo.

Amém, louvado seja Deus. Como de costume, nós vamos agora rezar com o Evangelho do dia, com a palavra de Deus, para escutar o que Ele tem a dizer a cada um de nós, o que Ele tem a dizer ao meu coração e ao teu coração. Então, se você pode, pegue a tua palavra agora no Evangelho de João, capítulo 15, versículos de 12 a 17. Evangelho de São João, capítulo 15, versículos de 12 a 17. Proclamação do Evangelho de Nosso Senhor Jesus Cristo, narrado por São João. Glória a vós, Senhor. Este é o meu mandamento: amai-vos uns aos outros como eu vos amo. Ninguém tem amor maior do que aquele que dá a sua vida por seus amigos. Vós sois meus amigos, se fazeis o que vos mando. Já não vos chamo servos, porque o servo não sabe o que faz o seu senhor. Mas chamai-vos amigos, pois vos dei a conhecer tudo quanto ouvi de meu Pai. Não fostes vós que me escolhestes, mas eu vos escolhi e vos constituí para que vades e produzais fruto, e o vosso fruto permaneça. Eu assim vos constituí, a fim de que tudo quanto pedirdes ao Pai em meu nome, Ele vos conceda. O que vos mando é que vos ameis uns aos outros. Palavra da salvação. Glória a vós, Senhor. Amém, meu irmão e minha irmã. Este evangelho é Jesus dizendo para cada um de nós que Ele nos chama amigos. Não somos mais servos, somos amigos. Porque com o passar do tempo nós vamos conhecendo Jesus. E à medida que a gente conhece alguém e que a gente cria intimidade com esta pessoa, a amizade, ela acontece. Todos nós já conhecemos alguém na vida, começamos a lidar com aquela pessoa e de início ainda é um pouco estranha, mas o tempo vai passando, o contato vai aumentando, a amizade vai crescendo, os laços vão se estreitando e não nos resta outra coisa senão desfrutar de uma belíssima amizade. É assim com Jesus. Já não vos chamo mais servos, porque os servos não sabem o que faz o seu Senhor, mas vos chamo amigos. Você e eu somos amigos de Jesus, amigos de conviver, amigos de ter amizade, amigos de contar com a companhia, amigos de contar com a presença. Quando Jesus disse que nós somos seus amigos, podemos ter a certeza que nós temos a presença dele, porque amigo é isso, amigo é presença. Esta palavra, meu irmão e minha irmã, quando Jesus disse: este é o meu mandamento, amai-vos uns aos outros como eu vos amo. E ele diz: ninguém ama mais senão aquele que dá a vida pelos seus amigos. Ele nos dá uma ordem, um mandamento: amai-vos uns aos outros. E ele se deixa como exemplo: eu vos amei tanto que dei minha vida por vós. Só um amigo é capaz de dar e doar a vida pelo outro. Aquela amizade sincera, a amizade verdadeira, a amizade em Deus. Como Jesus disse, a amizade que vem do Pai, a amizade que vem do nosso Senhor. Jesus é nosso amigo. E um amigo, meu irmão, minha irmã, ele é presença e consolo para nós quando precisa ser, mas é também firmeza no momento necessário. É também aquele que impõe regras, que impõe limites. Jesus é assim conosco. Aquela amizade verdadeira não é a que permite tudo, que aceita tudo, que está tudo bem. Desse jeito não vai muito longe. Nós começamos a nos frustrar. Nós começamos a perceber que não é bem assim como eu imaginava. Aquela amizade que tudo permite, que tudo aceita. Não, mas a amizade verdadeira que orienta. A amizade verdadeira que puxa a orelha quando preciso for. A amizade verdadeira é que impõe regras, limites, e não há nenhum mal nisto. Pais e mães são amigos dos seus filhos, mas todo pai e toda mãe, ainda que sejam muito amigos dos seus filhos, impõe regras, limites, responsabilidade. A amizade não nos isenta das nossas responsabilidades na relação com um amigo. A minha amizade com o Senhor também não vai me isentar e deixar fazer o que eu bem entender, porque Jesus é meu amigo. Não, mas eu terei a certeza daquela presença em minha vida,
Porque amigo é presença. Porque amigo ama, porque amigo cuida, amigo orienta. Meu irmão, minha irmã, escutar Jesus dizer que vós sois meus amigos, se fazeis o que vos mando. Olha, que belíssimo é escutar isso do Senhor e que completa é esta relação de amizade. Que plena é esta relação de amizade. Vós sois meus amigos, se fizerdes o que vos mando. Veja, é aquele amigo que impõe limites. E o que Jesus nos manda não é para nos contrapor, mas é para nos orientar, por saber que nós sozinhos não daremos conta. Que nós sozinhos nem sabemos ao certo para onde ir, como ir, quando ir. E Ele está ali para nos enviar, para nos mandar. E a primeira coisa é o mandamento: amai-vos uns aos outros. Este é o mandamento. Jesus, como bom amigo, nos entrega por primeiro o seu amor, a sua fidelidade. O quanto Jesus é fiel comigo e com você, meu irmão, minha irmã. Se tem uma coisa que nós prezamos muito numa amizade, e inclusive usamos como régua para medir o nível desta amizade, é a fidelidade. O quanto aquela pessoa é fiel a você, o quanto aquela pessoa é fiel à sua história, o quanto aquela pessoa é fiel à sua presença. Muitas vezes nós medimos os níveis de amizade pela fidelidade. Não é só pelos sorrisos, não é só pelos momentos bons, mas é pela fidelidade. O quanto Jesus é fiel a mim e a você, ainda que falhemos com Ele. E quantas vezes nós falhamos? Quantas vezes nós erramos? Quantas vezes nós agimos como pouco amigos? Com aquela amizade bem curta, rasa, sem profundidade. Meu irmão, minha irmã, é Jesus que fala para mim e para você hoje: vós sois meus amigos. Desfrutemos desta amizade. O tanto que uma amizade nos proporciona. Imagine a de Jesus. O quanto nós podemos desfrutar desta amizade. De toda a beleza, de toda a verdade, de toda a companhia e presença. De todo amor que Ele pode ter por cada um de nós, porque é amizade sincera. Nós só precisamos estar nele, meus irmãos. Nós precisamos nos entregar a Jesus. E Ele diz: eu que vos escolhi, não fostes vós que me escolhestes. Às vezes nós avaliamos e escolhemos de quem seremos amigos. Fulano serve para ser meu amigo, ciclano serve para ter a minha amizade. E nós, humanamente falando, nos achando cheios de nós mesmos, responsáveis e capazes de escolher as nossas amizades, Jesus que nos escolheu por primeiro. Não fomos nós que o escolhemos. Quanta honra, quanto privilégio é saber que Jesus nos escolheu. O que posso desejar eu, meu irmão, minha irmã? Fazer por Jesus, amar, escutar, obedecer, como Ele espera de mim. Nós não somos mais servos, nós somos amigos. Conhecemos o que Ele faz, conhecemos o que Ele espera de nós, conhecemos e recebemos diariamente a Sua presença, porque amigo é presente, porque amigo é fiel, cada um do seu modo, cada um do seu jeito. Na avaliação que nós fazemos das nossas amizades, enxerguemos a amizade de Cristo, que sela tudo em nós com a Sua presença.

Senhor Jesus, dai-nos a graça de desfrutarmos da vossa amizade. Dai-nos a graça, Jesus, de entender e compreender a tua presença serena, sincera, em cada um de nós. Dai-nos a graça, Senhor, de não duvidar da vossa amizade. Dai-nos a graça, Senhor, de acolher o que tu nos diz, o que tu nos manda. Ainda que o Senhor venha impor regras e limites para nós, mas é aí que nasce e que vive, sim, uma amizade verdadeira. Porque é a amizade que quer o nosso bem. Todo verdadeiro amigo quer tanto o nosso bem, Jesus. Imagine o tanto que o Senhor nos quer bem. Quanta alegria, quanta honra e privilégio saber que foi o Senhor quem nos escolheu. Ó Jesus, dai-nos esta graça de humildemente nos rendermos a esta tua amizade. Dai-nos a graça, Senhor, de obedecer o teu mandamento quando o Senhor nos pede: amai-vos uns aos outros. E que nós não nos esqueçamos que o Senhor provou tamanha amizade se entregando por nós. Ainda que o Senhor não precisasse nos provar nada, assim o Senhor fez. Se deu por nós no alto de uma cruz. Ó Senhor, nós te louvamos, agradecemos e dizemos profundamente muito obrigada por nos confiar a tua fidelidade de amigo, por nos dar acesso ao Pai por meio do teu coração e por nos fazer muito mais que servos, que não sabe o que o seu Senhor faz, mas por nos tornar vossos amigos.

Amém, meu irmão e minha irmã, estamos chegando ao final do nosso encontro. É sempre uma alegria estarmos juntos. Todos os dias o Senhor fala diretamente ao nosso coração. Portanto, que em todos os dias nós possamos recorrer à Sua santa e poderosa palavra e rezar com ela. Nós estamos já chegando ao finalzinho. Quero desejar a cada um de vocês uma excelente e abençoada noite de sexta-feira. Aproveito para dizer que daqui a pouco, no Sopro de Vida, teremos o Sextou Jovem. E hoje será uma noite mariana. Então, todos nós, jovens, que nos sentimos jovens, somos convidados para estarmos aqui no Sopro a partir das 19h30. E na próxima quinta-feira, como de costume, nós estaremos também reunidos em uma só assembleia, aqui no Sopro de Vida, para nossa reunião de oração a partir das 19h. Todos nós e as nossas famílias estamos convidados a nos unirmos numa só assembleia e sermos batizados pelo Espírito Santo. Venha participar conosco. Nesse instante, vamos pedir a presença da Virgem Maria, a intercessão dela, que ama, cuida de cada um de nós com amor de mãe. E nesta Ave Maria que nós vamos rezar, eu peço a Nossa Senhora para abençoar de modo muito especial cada mãe que está nos escutando nesse instante. No próximo domingo, nós iremos celebrar a graça de ter as nossas mães. Então, que Nossa Senhora possa carregar no colo de modo muito, muito especial cada mulher mãe. Nossa Senhora, que também é mãe, que cuidou de Jesus, carregou no colo, entende você, mãe, entende o seu coração, ama o seu coração. E ela é uma inspiração. Olhe para Nossa Senhora, peça a ela sua bênção e proteção, e assim ela fará. Nossas mães, nossas companheiras, são exemplos de Nossa Senhora para as nossas vidas. E na pessoa da minha mãe, Dona Zete, que está lá na Fazenda Mata agora nos escutando, eu deixo um abraço muito especial a todas as mães. Deus também tem uma mãe, é Nossa Senhora. Que ela agracie, cumule de graça, saúde, paz, cada mulher mãe, cada mãe, e que cada coração seja amparado por Nossa Senhora. Rezemos juntos. Ave Maria, cheia de graça, o Senhor é convosco. Bendita sois vós entre as mulheres e bendito é o fruto do vosso ventre, Jesus. Santa Maria, Mãe de Deus, rogai por nós, pecadores, agora e na hora de nossa morte. Amém. Tudo o que fizemos e continuaremos fazendo, que seja em nome do Pai, do Filho e do Espírito Santo. Amém. Fiquem todos com Deus, uma abençoada noite e até a próxima sexta-feira.

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4: 19:04.
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4: 19:09.
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Senhor, nós reconhecemos o teu amor. Nós reconhecemos a ponto de cantar e declarar: eu sei que tu me amas. O que seria de nós, o que seria de mim, se não fosse esse amor? O teu amor, Senhor. Onde eu estaria? Onde você estaria? Mas não importa. Até no abismo, Deus estende o seu braço forte para te levantar, te dar dignidade, porque Ele te ama incondicionalmente. Não impõe condições. Mas não é o bastante para Deus, porque Ele não se cansa de amar. Ele derrama sobre nós esse Espírito que é fogo, que incendeia, que inflama a nossa alma e nos faz adorar, amar, servir a Deus. E é Ele, é esse Espírito que nós pedimos agora. Clamamos, levantamos os nossos braços, mas o nosso coração e a nossa voz. Vem, Espírito Santo de Deus.

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1: 20 horas e 40 minutos.
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